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2: 21 horas.

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3: 21 horas e 17 minutos.

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7: 21:25.
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8: Meus amigos me perguntam lá na escola quando que a gente... Eu falei que eu sou fã na pecuária.

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0: 21 horas e 48 minutos.
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3: 22:10.
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0: 22 horas e 17 minutos.
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1: Vinte e duas horas e 25 minutos.

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2: 22 horas e 35 minutos.

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1: 22 horas e 54 minutos.
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1: 23 horas e 22 minutos.

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0: 23 horas e 28 minutos.
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2: Essa aqui é um ditado que diz: se você não cuida, ó, cuidado, viu?

0: 23 horas e 40 minutos.
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1: 23:44.
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1: 23:52.
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2: 0 hora e 2 minutos.
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1: 0:09.
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1: 0 hora e 23 minutos.

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1: 0 hora e 30 minutos.

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1: 0:38.

0: 1:06.
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1: 1 hora e 9 minutos.

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1: Uma hora e 37 minutos.
2: Eu tô grávida.

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3: Uma hora e 51 minutos.
4: Ricardo, aqui é uma fã sua. Meu nome é Jurema. Eu gosto muito de te ver no Globo de Ouro e no programa do Bolinha. Acho que por que você não vai no programa do Rocinal também? Se você puder, me liga. Um beijo, Jurema, sua fã.

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1: 2 horas e 26 minutos.

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1: 2:34.

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1: 2 horas e 50.

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1: 3 horas e 14 minutos.

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3: 3 horas e 29 minutos.

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1: 3 horas e 36 minutos.

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1: 3 horas e 42 minutos.

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1: 4 horas e 15 minutos.

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1: 4 horas e 22 minutos.

0: 4:33.
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0: 4:47.
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0: 4:55.
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1: 5 horas e 3 minutos.

0: Essa é pra casar, viu?
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0: 5:27.
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7: 5:38.

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3: 5:45.
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0: 5 horas e 52 minutos.

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6: 5 horas e 59 minutos.

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0: 6:16.
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5: 6 horas e 29.

0: 6:36.
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4: 6 horas e 44 minutos.

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7: 6:53.
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8: 7 horas e 9 minutos.

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6: 7 horas e 16 minutos.

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1: Sete horas e 24 minutos.

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4: 7 horas e 33 minutos.
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1: 7:40.
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5: Sete horas e 44 minutos.
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2: 7 horas e 50 minutos.
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1: 91,9 Eldorado FM. 7 horas e 57 minutos.

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1: 8 horas e 4 minutos.
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4: 8 horas e 18 minutos.
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1: Agora 8:38, nota de falecimento. A funerária Santa Rita de Cássia, Helpax e familiares comunicam com pesar o falecimento de Maria de Fátima Ferreira Correia. O corpo está sendo velado no Memorial Helpax, sala 3. O sepultamento será hoje às 13:30 no cemitério Jardim dos Ipês de Mineiros. A família enlutada agradece as manifestações de apreço e afeto. Com pesar comunicamos o falecimento de Maria de Fátima Ferreira Correia, conhecida Tia Fátima.
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4: 8:39.
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1: Agora são 8:46. Nota de falecimento. A funerária Santa Rita de Cássia, Helpax e familiares comunicam com pesar o falecimento de Maria de Fátima Ferreira Correia. O corpo está sendo velado no memorial Helpax, sala 3. O sepultamento será hoje às 13h30 no cemitério Jardim dos Ipês de Mineiros. A família enlutada agradece as manifestações de apreço e afeto. Com pesar comunicamos o falecimento de Maria de Fátima Ferreira Correia, conhecida Tia Fátima.
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3: 8:46.

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1: Agora são 9 horas e 27 minutos, nota de falecimento. A funerária Santa Rita de Cássia, Helpax e familiares comunicam com pesar o falecimento de Maria de Fátima Ferreira Correia. O corpo está sendo velado no Memorial Helpax, Sala 3. O sepultamento será hoje às 13h30 no cemitério Jardim dos Ipês de Mineiros. A família enlutada agradece as manifestações de apreço e afeto. Com pesar comunicamos o falecimento de Maria de Fátima Ferreira Correia, conhecida Tia Fátima.
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1: Bendita sois vós entre as mulheres, bendito é o fruto do vosso ventre, Jesus.
2: Santa Maria, Mãe de Deus.
1: Ave Maria, cheia de graça, o Senhor é convosco. Bendita sois vós entre as mulheres e bendito é o fruto do vosso ventre, Jesus.
2: Santa Maria.
1: Ave Maria, cheia de graça, o Senhor é convosco. Bendita sois vós entre as mulheres e bendito é o fruto do vosso ventre, Jesus. Ave Maria, cheia de graça, o Senhor é convosco. Bendita sois vós entre as mulheres e bendito é o fruto do vosso ventre, Jesus. Ave Maria, cheia de graça, o Senhor é convosco. Bendita sois vós entre as mulheres e bendito é o fruto do vosso ventre, Jesus. Ave Maria, cheia de graça, o Senhor é convosco. Bendita sois vós entre as mulheres e bendito é o fruto do vosso ventre, Jesus. Glória ao Pai, ao Filho e ao Espírito Santo, como era no princípio, agora e sempre. Amém. Ó meu bom Jesus, perdoai-nos, livrai-nos do fogo do inferno, levai as almas todas para o céu e socorrei principalmente as que mais precisarem da vossa infinita misericórdia. Ó Maria concebida sem pecado, rogai por nós que recorremos a vós. Em nome do Pai, do Filho e do Espírito Santo. Amém.

Um bom dia mais uma vez a todos os presentes aqui na Igreja Matriz do Divino Espírito Santo, a todos que nos acompanham pelas redes sociais da paróquia Divino Espírito Santo e também aos que nos ouvem pela Rádio Eldorado de Mineiros. Sejam todos muito bem-vindos à celebração da Santa Missa do 24º Domingo do Tempo Comum, que será presidida pelo Padre Pedro. Iniciemos com alegria cantando.

0: Bom dia.
1: Bom dia.
0: Bom dia para você também, que está nos ouvindo pelas redes sociais da Paróquia Divino Espírito Santo e também da Rádio Eldorado, que está ligado conosco, nossa grande amiga Cléa, que está nos ajudando, mandando mais longe, enviando mais longe a Palavra de Deus. E a Palavra de Deus hoje vai exigir muito de nós sobre o perdão. Vamos ficar atentos, que vai cobrar muito a Palavra de Deus, vai cobrar muito do perdão. E vai fazer uma comparação com o Pai Nosso. Perdoai as nossas ofensas, assim como nós perdoamos a quem nos tem ofendido. A gente está falando para Deus que se a gente não perdoar, não perdoa a gente também não. Está pedindo. E quantas vezes a gente reza o Pai Nosso, no terço, né? No rosário. Quantas vezes rezamos? Tem que rezar pensando nas palavras. Então é com muita alegria que eu convido o coral para nós iniciarmos nossa Eucaristia cantando. Tem coral não? Em nome do Pai, do Filho, do Espírito Santo, o Deus da esperança que nos cumula de toda alegria e paz em nossa fé, pela ação do Espírito Santo, esteja convosco.
2: Bendito seja Deus que nos reuniu no amor de Cristo. Nesta liturgia, somos convidados pelo Senhor bondoso e misericordioso a celebrar a vida nova do seu reino, que se manifesta em todos os que buscam viver a reconciliação e o perdão. No coração dos cristãos, não pode haver lugar para o rancor e a raiva. A participação na Eucaristia nos faça sentir e testemunhar a ação misericordiosa de Deus em favor da humanidade.
0: Mas antes disso, coloquemo-nos diante do Pai do Céu, numa atitude de filhos e filhas pecadores, que suplicam a sua misericórdia, que suplica o seu perdão. Peçamos perdão. O Senhor disse: quem dentre vós estiver sem pecado, atire a primeira pedra. Reconheçamo-nos todos pecadores e perdoemo-nos mutuamente do fundo do coração e peçamos perdão cantando.

0: Deus Todo-Poderoso, tenha compaixão de nós, perdoe nossos pecados e nos conduza à vida eterna.
1: Amém.
0: Depois de pedir perdão ao Pai do Céu por nossos pecados, na certeza dos pecados perdoados, agradecidos cantamos a Ele o hino de louvor.

0: Oremos, irmãos e irmãs, oremos. Esta oração é a oração da coleta, mas coleta de intenções. Você pode colocar, nós que estamos aqui, podemos colocar as intenções nossas para recebermos as graças dentro desta Santa Missa. Você que está aí na sua casa, ouvindo pelo rádio, você que está no seu carro, você que está no serviço, coloca a sua intenção e acredita que o Senhor Jesus vai te beneficiar com aquilo que você está precisando. Ó Deus, vós que criais e governais todas as coisas, volvei para nós o vosso olhar e para sentirmos a ação da vossa misericórdia, dai-nos a graça de vos servir de todo o coração. Por nosso Senhor Jesus Cristo, vosso Filho, que é Deus e convosco vive e reina na unidade do Espírito Santo por todos os séculos dos séculos.
1: Amém.
0: Vamos agora, com muita atenção, ouvir a palavra de Deus, que vai cobrar de nós sobre o perdão que nós estamos dando, o perdão que nós estamos pedindo por nossas faltas.

0: Leitura do livro do Eclesiástico. O rancor e a raiva são coisas detestáveis. Até o pecador procura dominá-los. Quem se vingar encontrará a vingança do Senhor, que pedirá severas contas dos seus pecados. Perdoa a injustiça cometida por teu próximo. Assim, quando orares, teus pecados serão perdoados. Se alguém guarda raiva contra o outro, como poderá pedir a Deus a cura? Se não tem compaixão do seu semelhante, como poderá pedir perdão dos seus pecados? Se ele, que é um mortal, guarda rancor, quem é que vai alcançar perdão para os seus pecados? Lembre-te do teu fim e deixa de odiar. Pensa na destruição e na morte e persevera nos mandamentos. Pensa nos mandamentos e não guardes rancor ao teu próximo. Pensa na aliança do Altíssimo e não leves em conta a falta alheia. Palavra do Senhor.
1: Graças a Deus.

0: Leitura da carta de São Paulo aos Romanos. Irmãos, ninguém dentre nós vive para si mesmo ou morre para si mesmo. Se estamos vivos, é para o Senhor que vivemos. Se morremos, é para o Senhor que morremos. Portanto, vivos ou mortos, pertencemos ao Senhor. Cristo morreu e ressuscitou exatamente para isso, para ser o Senhor dos vivos e dos mortos. Palavra do Senhor.
1: Graças a Deus.

0: O Senhor esteja convosco.
1: Ele está no meio de nós.
0: Anúncio do Santo Evangelho de nosso Senhor Jesus Cristo, segundo Mateus.
2: Glória a vós, Senhor.
0: Naquele tempo, Pedro aproximou-se de Jesus e perguntou: Senhor, quantas vezes devo perdoar se meu irmão pecar contra mim? Até sete vezes? Jesus respondeu: não te digo até sete vezes, mas 70 vezes 7. Porque o reino dos céus é como um rei que resolveu acertar as contas com seus empregados. Quando começou o acerto, levaram-lhe um que lhe devia uma enorme fortuna. Como o empregado não pudesse pagar, não tivesse com que pagar, o patrão mandou que fosse vendido como escravo, junto com a mulher, os filhos e tudo que possuía para que pagasse a dívida. O empregado, porém, caiu aos pés do patrão e prostrado suplicava: dá-me um prazo e eu te pagarei tudo. Diante disso, o patrão teve compaixão, soltou o empregado e perdoou-lhe a dívida. Ao sair dali, aquele empregado encontrou um dos seus companheiros que lhe devia apenas 100 moedas. Ele o agarrou e começou a sufocá-lo, dizendo: paga o que me deves. O companheiro, caindo aos seus pés, suplicava: dá-me um prazo e eu te pagarei. Mas o empregado não quis saber disso. Saiu e mandou jogá-lo na prisão até que pagasse o que devia. Vendo o que havia acontecido, os outros empregados ficaram muito tristes. Procuraram o patrão e lhe contaram tudo. Então o patrão mandou chamá-lo e lhe disse: empregado perverso, eu te perdoei toda a tua dívida porque me suplicaste. Não devias tu também ter compaixão do teu companheiro, como eu tive compaixão de ti? O patrão indignou-se e mandou entregar aquele empregado aos torturadores até que pagasse toda a sua dívida. É assim que meu Pai está nos céus. Prestem bem atenção nessa parte agora. É assim que o meu Pai... Vamos falar todos juntos? Todos juntos. É assim que o meu Pai, que está nos céus, fará convosco se cada um não perdoar de coração ao seu irmão. Irmãos e irmãs, esta é a palavra da salvação.
2: Glória a vós, Senhor.
0: Podemos sentar, por favor. Esta palavra para nós hoje é para nos colocar diante da oração que nós fazemos todos os dias e quase a todas as horas. A oração que Jesus ensinou. Foi a única que ele ensinou. Foi a única oração que ele ensinou. Só tem duas orações que vieram do céu para nós. Esta que foi o próprio Jesus que nos ensinou, e a oração da Ave Maria, que nos foi ensinada pelo Arcanjo Gabriel. Essa ave cheia de graça, o Senhor é contigo, bendita és tu entre todas as mulheres. Santa Isabel completou dizendo: feliz o fruto do teu ventre. Amém. Amém mesmo. Sabe o que é amém, gente? O que é amém? A gente reza tanta coisa, né? E não sabe o que está falando. Vê os outros falar, fala também. A palavra amém, gente, ela significa assim seja. Você reza a oração, ouve a oração, reza e no fim põe a sua parte. Qual é a sua parte? Assim seja. O Pai Nosso mesmo. O fim do Pai Nosso é amém também. É amém também. Agora, imagina que no Pai Nosso, nós estamos pedindo ao Pai do Céu para nos perdoar na mesma medida em que nós perdoamos as pessoas que nos ofenderam. Se a gente não perdoa ninguém, estamos pedindo ao Pai do Céu para fazer a mesma coisa. A gente tem que tomar cuidado com orações. Tem gente que fala assim, padre, eu rezo 1000 Ave Marias. Cuidado. Será que reza essas 1000 Ave Marias pensando mesmo que ela significa essa oração? Ou é só Ave Maria, ah, cheia de graça, o Senhor é convosco? Nem sabe o que está falando. O Senhor é convosco, gente. É muito rica esta oração. Só duas orações vieram do céu para nós. O Pai Nosso, quando São Pedro pediu a Jesus, Senhor, ensina-nos a rezar como João Batista ensinou seus discípulos. Jesus falou, quando orardes, orai assim, Pai Nosso que estais nos céus. Santificado seja o vosso nome, venha a nós o vosso reino, seja feita a vossa vontade, assim na terra como no céu. Nossa! Olha! Estão entregando tudo nas mãos do Senhor, tudo. É na nossa vida que Jesus está conosco, tanto na vida como na morte. Tanto na vida como na morte. Porque um dia nós vamos ser inseridos em Jesus. Por isso que Jesus, nas pregações, muitas vezes ele dizia, haverá tempos que vocês não me perguntarão mais nada. Por quê? Porque já sabem. Aonde que aprendeu? De Jesus. Porque nós vamos ser inseridos nele. Vamos fazer parte de Jesus. Vamos ser inseridos nele. Então, aí não vai ter mais pecado. Aí não vai... Gente, vai ser bom demais o fim desta época e o começo da outra época, que é a época nova. São João Evangelista, lá no Apocalipse, ele diz, haverá um novo céu e uma nova terra. Não tem morte mais não, acabou. É viver mesmo. É viver mesmo, haverá um novo céu e uma nova terra. E depois nós iremos para Jesus sem morrer. Não vai morrer mais. Nós vamos ser inseridos nele. Então, essa, sabe, é o que nós mais esperamos. É isso aí. Mas para isso, nós temos que obedecer tudo que nós ouvimos aqui hoje. Olha esse salmo, que salmo mais lindo. O Senhor é bondoso, compassivo e carinhoso. Olha que lindo, até carinhoso. Ele é até carinhoso conosco, sabe? E nós, muitas vezes, porque toda vez que nós magoamos o nosso irmão, o nosso companheiro, estamos magoando ao Senhor, nosso Pai. É preciso tomar cuidado com isso. Olha, olha, isso é muito perigoso. Então, lá no inferno está cheio de gente que ia à missa todo domingo, mas ia à missa só para cumprir um preceito, sabe? Para não pecar. não veio à missa para conversar com Jesus, para aprender de Jesus, aprender. Ele nos ensina. Olha a quantidade de ensinamentos que ele nos deu hoje. Olha. Sabe, vale a pena pegar esse folheto, levar para casa e estudar com a família. Ler todinho. Aqui é muito depressa, sabe? Aqui é muito depressa, mas lá em casa não. Em casa, a gente, à noite, quando não tem nada que fazer, depois das novelas, né? Depois das novelas, pode pegar o folheto e a família fazer um estudo desse folheto para ver qual é a proposta que Deus exige de nós na nossa vivência diária. Porque essa palavra aqui, ela tem que ser vivida toda até o resto da nossa vida. Até o resto da nossa vida. Olha, por exemplo, São Pedro. São Pedro não é tão burro, não. Ele era muito. Era um pescador, né? Era muito simples. Era um pescador. Mas ele faz essa pergunta: quantas vezes que eu devo perdoar o meu irmão que pecar contra mim? Até sete vezes? Jesus falou: olha, eu não te digo até sete vezes, eu te digo até 70 vezes sete. Isso quer dizer sempre. Sempre. Sabe que o número 7 é um número muito especial, biblicamente falando. 7 é Deus. Deus é que é o 7. Nós somos 6, as criaturas. Nós somos as criaturas, então somos 6. Porque somos imperfeitos. Somos imperfeitos. E a imperfeição ao infinito é o diabo, que é 666. É a imperfeição ao infinito. Porque ele desobedeceu ao Senhor, mesmo quando Deus tinha dado tudo a ele. Nós temos esse caso também. Ele atrapalhou a vida até dos primeiros humanos. Primeiro casal, né? Adão e Eva. Ele falou...

pagando por eles. Porque eles foram a forma. Eles foram a nossa forma. Nós tínhamos que ser perfeitos igual a ele. É tanto que nós vamos ter, por causa de Jesus é o novo Adão. Jesus veio exatamente para fazer o que Adão deveria ter feito, ser obediente até a morte e morte de cruz. Jesus é o novo Adão. Ele, tudo que foi exigido, ele fez. O nosso pecado era grande demais. Foi exigido que um Deus do céu descesse, se encarnasse na nossa fraqueza humana, morresse nas nossas mãos. Lembra lá da sexta-feira da paixão? Crucifica-o, crucifica-o, nós gritamos. E foi justamente para nos salvar essa morte. É tanto que ele ressuscitou. A ressurreição de Jesus é uma prova que Deus aceitou o seu sacrifício. Devolveu Jesus para nós. Depois Jesus foi para o céu para reservar para nós um lugar lá, para nós irmos depois, né? Mas para isso nós temos que nos associar a Ele. Nós temos que amá-lo com todo o amor da nossa vida. Olha, dificilmente um santo amou tanto Jesus como São Paulo. E ele foi um perseguidor dos cristãos. Só que não era Paulo, era Saulo, né? Ele perseguiu os cristãos. Primeiro diácono da igreja, ele matou. Santo Estevão, primeiro diácono da igreja, do grupo dos sete, eram sete diáconos. Estevão morreu aos pés dele, porque Estevão olhou para cima e disse: eu estou vendo Jesus sentado à direita do Pai na eternidade. Para eles foi uma blasfêmia, né? Foi uma blasfêmia, então ele morreu apedrejado. Morreu apedrejado. Então nós estamos aprendendo aqui o que nós não devemos fazer e o que nós devemos viver. Isso é que nós estamos aprendendo. Vocês vêm aqui para quê? Vêm aqui para ver futebol? Claro que não, né? Vem, padre, é para ver novela. É? Vem aqui para ver novela? Padre, a gente vem aqui para dançar carnaval, é? Não. Quem vem aqui por causa de carnaval está completamente errado. Que lugar de carnaval é no inferno. Então, nós viemos aqui receber a graça do Senhor, saber através da palavra de Deus o que que Jesus quer de nós, o que que o Pai do céu quer de nós, como que Ele quer que nós vivamos para um dia nós fazermos parte do festim da eternidade. Amém? Creio em Deus Pai Todo-Poderoso, Criador do céu e da terra, e em Jesus Cristo, seu único Filho, nosso Senhor, que foi concebido pelo poder do Espírito Santo, nasceu da Virgem Maria, padeceu sob Pôncio Pilatos, foi crucificado, morto e sepultado, desceu à mansão dos mortos, ressuscitou ao terceiro dia, subiu aos céus, está sentado à direita do Pai, de onde há de vir para julgar os vivos e os mortos. Creio no Espírito Santo, na Santa Igreja Católica, na comunhão dos santos, na remissão dos pecados, na ressurreição da carne, na vida eterna. Amém. Vamos completar com a nossa oração agora. Irmãos e irmãs, ao Senhor misericordioso e compassivo, dirijamos com confiança nossas preces, dizendo: mas nós temos que aprender, viu? Não é só ouvir, não. Temos que aprender e viver. Como é que Jesus fala? Felizes os que ouvem a palavra de Deus e a põem em prática em suas vidas.

0: Então, é preciso ouvir, mas é preciso viver também. Pode continuar.
1: Para que a igreja seja sempre a casa paterna, onde os fiéis se reúnem para participação na Eucaristia, como remédio generoso e alimento para os fragilizados, rezemos.
2: Senhor, ensinai-nos a amar e perdoar.
1: Para que os governantes e os candidatos a cargos públicos se preocupem em criar condições favoráveis à construção do bem comum, que garanta frutos de vida digna para todos, rezemos.
2: Senhor, ensinai-nos a amar e perdoar.
1: Para que os cristãos que se utilizam dos meios digitais promovam o respeito entre as pessoas, livres da tentação de espalhar o rancor e a discórdia, para ganhar seguidores, rezemos.
2: Senhor, ensinai-nos a amar e perdoar.
1: Para que em nossas famílias sejam cultivados o diálogo, o perdão e a acolhida respeitosa entre todos os seus membros, rezemos.
0: Senhor, ensinai-nos a amar e perdoar. Agora nós vamos terminar rezando devagar, não vai correr não, viu? Vamos rezar todo mundo junto. Ó Deus de amor e compaixão, acolhei nossas súplicas e ensinai-nos a descobrir em vosso Filho a medida do vosso perdão, por Cristo nosso Senhor. Amém.
1: Liturgia Eucarística. Na Eucaristia, Jesus Cristo se oferece como sacrifício para a remissão dos pecados e transforma o juízo de condenação em triunfo da misericórdia.

0: Orai, queridos irmãos e irmãs, para que o meu e o vosso sacrifício seja aceito por Deus Pai Todo-Poderoso.
1: Receba o Senhor por tuas mãos este sacrifício, para a glória do seu nome, para o nosso bem e de toda a sua santa igreja.

0: Inclinai-vos, Senhor, as nossas súplicas e acolhei benigno as oferendas dos vossos fiéis, a fim de que os dons que cada um trouxe em vossa honra sirvam à salvação de todos. Por Cristo nosso Senhor.
1: Amém.
0: O Senhor é

e os povos procurem reencontrar a paz. É também obra do vosso poder, ó Pai, quando o ódio é vencido pelo amor e a vingança dá lugar ao perdão e a discórdia se converte em mútua afeição. Por isso, com os coros celestes, nós vos damos graças sem cessar e proclamamos aqui na terra a vossa glória, cantando a uma só voz.

0: Pai onipotente. Louvado sois por vosso Filho Jesus Cristo, que veio em vosso nome. Ele é a palavra da salvação para a humanidade, a mão que estendeis aos pecadores e o caminho pelo qual nos é concedida a vossa paz. Quando vos abandonamos por nossos pecados, vós nos reconduzistes à reconciliação por vosso Filho, que por nós entregastes a morte para que voltássemos a vós e nos amássemos uns aos outros. E agora, celebrando a reconciliação que Cristo nos trouxe, nós vos pedimos, santificai estas oferendas pela efusão do vosso Espírito, a fim de que se tornem o corpo e o sangue do vosso Filho que mandou celebrar estes mistérios.
1: Enviai o vosso Espírito Santo.
0: Antes de dar a vida para nos libertar, estando à mesa, Jesus tomou o pão em suas mãos, pronunciou a bênção de ação de graças, partiu e o deu a seus discípulos, dizendo: tomai todos e comei. Isto é o meu corpo, que será entregue por vós.

Do mesmo modo, no fim da ceia, ele tomou o cálice da bênção em suas mãos e, proclamando a vossa misericórdia, o deu a seus discípulos, dizendo: tomai todos e bebei. Este é o cálice do meu sangue, o sangue da nova e eterna aliança, que será derramado por vós e por todos para a remissão dos pecados. Fazei isto em memória de mim.

0: E tudo isso é mistério da fé.
1: Salvador do mundo, salvai-nos. Vós que nos libertastes pela cruz e ressurreição.

0: Ressurreição.
1: Fazendo, pois, memória da morte e ressurreição do vosso Filho, que nos deixou esta prova de amor, nós vos oferecemos aquilo que nos destes, o sacrifício da perfeita reconciliação.
0: Aceitai, ó Senhor, a nossa oferta.
1: Pai Santo, neste banquete salvífico, suplicantes vos pedimos, aceitai-nos também com vosso Filho e dai-nos o seu Espírito para que nos liberte de tudo que nos separa uns dos outros.
0: O Espírito nos una num só corpo.
1: Ele faça da vossa Igreja sinal de unidade do gênero humano e um instrumento da vossa paz. E nos conserve em comunhão com o Papa Leão, com o nosso Bispo Joaquim Carlos, os bispos do mundo inteiro e todo o vosso povo.
0: Lembrai-vos, ó Pai, da vossa Igreja.
1: Ó Pai, que agora nos reunistes à mesa do vosso Filho, congregai-nos também na ceia da comunhão eterna, nos novos céus e nova terra, onde brilha a plenitude da vossa paz, junto com a gloriosa Virgem Maria, Mãe de Deus, os apóstolos e todos os santos, os nossos irmãos e pessoas de nossas famílias, todos os povos e línguas que morreram na vossa amizade. Em Cristo Jesus, Senhor nosso. Por Cristo, com Cristo e em Cristo, a vós, Deus Pai Todo-Poderoso, na unidade do Espírito Santo, toda honra e toda glória, agora e para sempre.
2: Amém.
1: Obedientes à palavra do Salvador e também formados no seu divino ensinamento, ousamos dizer: Pai nosso que estais nos céus,
0: santificado seja o vosso nome. Venha a nós o vosso reino, seja feita a vossa vontade, assim na terra como no céu. O pão nosso de cada dia nos dai hoje. Perdoai-nos as nossas ofensas, assim como nós perdoamos a quem nos tem ofendido. E não nos deixeis cair em tentação, mas livrai-nos do mal.
1: Livrai-nos de todos os males, ó Pai, e dai-nos hoje a vossa paz. Ajudados pela vossa misericórdia, sejamos sempre livres do pecado e protegidos de todos os perigos, enquanto aguardamos a feliz esperança e a vinda do nosso Salvador, Jesus Cristo.
0: Vosso é o reino, o poder e a glória para sempre.
1: Senhor Jesus Cristo, dissestes aos vossos apóstolos: eu vos deixo a paz, eu vos dou a minha paz. Não olheis os nossos pecados, mas a fé que anima a vossa Igreja. E dai-nos, segundo o vosso desejo, a paz e a unidade, vós que sois Deus, com o Pai e o Espírito Santo.
0: Amém.
1: Que a paz do Senhor Jesus esteja sempre convosco.
0: O amor de Cristo nos uniu.
1: Vamos fazer assim, ó. Você vai lembrar agora, cada um de nós, vai lembrar agora da pessoa que a gente tem raiva dela, tá? Nós vamos pensar, tem uma pessoa. Se você não tem, graças a Deus. Mas, geralmente, a gente tem aquela pessoa que não dá certo com a gente de jeito nenhum. Quando a gente pensa que está muito bom, a gente já está recebendo a despedida, já vai embora. Geralmente é assim. Então você vai pensar nessa pessoa agora e vai abraçar a pessoa que está ao seu lado, como se fosse essa pessoa pecadora. E dizendo a palavra: o Senhor esteja convosco, eu te perdoo.

0: Felizes os convidados para a ceia do Senhor. Eis o Cordeiro de Deus. Eis aquele que tira o pecado do mundo.
1: Senhor, eu não sou digno de que entreis em minha morada. Mas dizei uma palavra e serei salvo.
0: O corpo e sangue de Cristo nos guardem para a vida eterna. Amém.

0: Senhor, o vosso dom celeste penetra em nossas mentes e nossos corpos, para que em nós prevaleça sempre, não o sentimento, mas a força desse sacramento. Estão ouvindo? Não o sentimento, mas a força do sacramento que a gente está recebendo. Por Cristo nosso Senhor.
1: Amém.
0: Aviso.
1: A Pastoral da Moradia convida todos para a construção da casa número 262, no dia 19 de setembro, às 7 horas da manhã. Endereço, Rua 5, quadra, lote 3, setor Oswaldo José de Souza. A família agraciada é o senhor Edilson da Silva, sua esposa e os seus três filhos. Convidamos a todos para participarem do Tríduo de São Francisco de Assis. Dias 1º a 3 de outubro, na Capela São Francisco, às 19 horas. Haverá missa todos os dias e quermesses dia 2 e 3. E dia 4, missa em honra de São Francisco, horário normal. Convidamos a todos para participarem da adoração ao Santíssimo Sacramento todas as quintas-feiras, às 7 horas da manhã, até às 14 horas, na Matriz. E logo após, o grupo de oração. Participem. Convidamos toda a comunidade para participar da Quaresma de São Miguel, de segunda a sábado, às 18h30, aqui na Matriz, até o dia 29 de setembro.
0: A Pastoral da Moradia faz um trabalho lindo em nossa comunidade. É dirigido pelo Cursílio de Cristandade. Constrói casa para quem não tem e é pobre e não tem condições de construir uma casinha. Vamos rezar um Pai Nosso e três Ave Marias, para que o Senhor os ajude a conseguir sempre ajuda para construir essas casas. Pai nosso que estais nos céus, santificado seja o vosso nome. Venha a nós o vosso reino, seja feita a vossa vontade, assim na terra como no céu. O pão nosso de cada dia nos dai hoje. Perdoai as nossas ofensas, assim como nós perdoamos a quem nos tem ofendido. E não nos deixeis cair em tentação, mas livrai-nos do mal. Amém. Ave Maria, cheia de graça, o Senhor é convosco. Bendita sois vós entre as mulheres. Bendito é o fruto do vosso ventre, Jesus. Santa Maria, Mãe de Deus, rogai por nós, pecadores, agora e na hora nossa morte. Amém. Ave Maria, cheia de graça, o Senhor é convosco. Bendita sois vós entre as mulheres. Bendito é o fruto do vosso ventre, Jesus. Santa Maria, Mãe de Deus, rogai por nós, pecadores, agora e na hora de nossa morte. Amém. Ave Maria, cheia de graça, o Senhor é convosco. Bendita sois vós entre as mulheres. Bendito é o fruto do vosso ventre, Jesus. Santa Maria, Mãe de Deus, rogai por nós, pecadores, agora e na hora de nossa morte. Amém. São José Operário,
1: rogai por nós.
0: A nossa proteção está no nome do Senhor,
1: que fez o céu e a terra.
0: O Senhor esteja convosco.
1: Ele está no meio de nós.
0: Abençoe-vos, Deus Todo-Poderoso, o Pai, Filho e o Espírito Santo.
1: Amém.
0: Vamos em paz. Jesus e Maria sempre nos acompanhem.
1: Graças a Deus.
0: E lembre-se, perdoando sempre e pedindo perdão, tá bom? Essa é a meta que nós aprendemos hoje. Uma boa semana para todos.
1: Obrigada.

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1: Agora são 10 horas e 44 minutos. A nota de falecimento. A funerária Santa Rita de Cássia, Helpax e familiares comunicam com pesar o falecimento de Maria de Fátima Ferreira Correia. O corpo está sendo velado no Memorial Helpax, sala 3. O sepultamento será hoje às 13h30 no cemitério Jardim dos Ipês de Mineiros. A família enlutada agradece as manifestações de apreço e afeto. Com pesar comunicamos o falecimento de Maria de Fátima Ferreira Correia, conhecida Tia Fátima.
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5: 10 horas e 45 minutos.

0: chegou o momento de dobrarmos o joelho, elevarmos nossa alma. No sétimo dia da novena perpétua de Jesus das Santas Chagas. E eu convido você a mandar as suas intenções, 41-3221-6060. Rezemos. Por suas santas chagas, suas chagas gloriosas, o Cristo Senhor me proteja e me guarde. Senhor Jesus, foste levado na cruz, para que por vossas santas chagas sejam curadas as de nossas almas. Eu vos louvo e agradeço pelo vosso ato redentor. Carregaste em vosso próprio corpo os meus pecados e de toda a humanidade. Nas vossas santas chagas coloco as minhas intenções, minhas preocupações, ansiedades e angústias, minhas enfermidades físicas e psíquicas, meus sofrimentos, dores, alegrias e necessidades. Em vossas santas chagas, Senhor, coloco minha família. Envolvei, Senhor, a mim e meus familiares, protegendo-nos do mal. Senhor, ao mostrar vossas santas chagas gloriosas a Tomé, e o mandando tocar em vosso lado aberto, curaste da incredulidade. Eu vos peço, Senhor, permita-me refugiar em vossas santas chagas, e por mérito desses sinais de vosso amor, curai a minha falta de fé. Ó Jesus, pelos méritos de vossa paixão, morte e ressurreição, dai-me a graça de viver os frutos da nossa redenção. Filhos queridos, povo amado de Deus, chegou a hora do testemunho. E como é importante, porque nós ficamos edificados de um Deus que fez, de um Deus que faz, de um Deus que realiza maravilhas em nossa vida. Veja esta maravilha agora.
1: Num momento muito grande de desespero, de meu filho desempregado, minha nora desempregada, eu fiz as 24 horas de oração. Nessas 24 horas de oração, eu fechei a casa, desliguei o telefone e fiquei apenas fazendo as minhas orações. E em um momento da oração, eu me pus de joelhos e pedi a Jesus das Santas Chagas, a Jesus Misericordioso, que se meu filho e minha nora estivessem trabalhando no momento desse retiro, eu estaria aqui testemunhando. E daquele dia em diante as portas se abriram, os dois começaram a trabalhar. Hoje estão num trabalho bem mais maravilhoso, os dois melhoraram. E eu estou aqui por muita, muita, muita gratidão a Jesus das Santas Chagas, a Jesus Misericordioso, a Mãezinha Aparecida. E só por muita gratidão que eu estou aqui testemunhando uma graça que eu achava que eu não ia conseguir, eu consegui. Gratidão. Graça alcançada, graça testemunhada. Toca o sino, sacristão.
0: Filhos amados, e vamos à bênção da casa. Que a vossa divina bênção os acompanhe. Que o Espírito Santo ilumine os seus pensamentos e que seu poder haja por eles em toda parte. Tudo que se encontra nesta casa, os que nela entram, os que dela saem, que Jesus, nas suas santas chagas, nos abençoe e vos preserve do mal, para que nenhuma desgraça se aproxime de vós. O Senhor vos abençoe e vos guarde, que Ele faça seu rosto brilhar sobre vós, que Ele se compadeça de vós e vos dê a paz. Em nome do Pai, do Filho e do Espírito Santo. Amém.
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1: 11 horas e 9 minutos.

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4: 11 horas e 16 minutos.

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7: 11 horas e 24 minutos.

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6: 11 horas e 32 minutos.

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5: 11 horas e 39 minutos. 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
1: 11 horas e 43 minutos.

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1: 11 horas e 50 minutos.

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2: 11 horas e 58 minutos.

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3: 12 horas e 5 minutos.

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3: 12 horas e 12 minutos.

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1: 12 horas e 16 minutos.

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5: 12 horas e 22 minutos.

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4: 12 horas e 28 minutos.

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5: 12 horas e 34 minutos.

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5: 12 horas e 42 minutos.
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4: 12:52.
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2: 13 horas.
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4: Mãozinha pra cima! 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
6: 13 horas, 7 minutos.

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1: 13 horas e 16 minutos.

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2: 13 horas e 20 minutos.

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2: 13:29.
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1: 13 horas e 36 minutos.

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4: 13:50.
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2: 13 horas e 58 minutos.

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3: 14 horas e 4 minutos.

0: 14:11.
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1: 14 horas e 17 minutos.
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1: 14 horas e 24 minutos.

0: 14:40.
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1: Muito bem, agora são 14 horas e 59 minutos. Uma boa tarde de domingão pra você. Domingão, hoje, 13 de setembro, ano 2026. Temperatura em Mineiros marcando 30 graus. Estamos chegando com mais um plantão esportivo, mais uma jornada esportiva pra trazer pra você, a partir de agora, as emoções dessa tarde futebolística aí de futebol goiano e também de futebol nacional e internacional. E principalmente o futebol goiano. Hoje tem Mecão em campo, daqui a pouquinho, a partir das 15h30. A equipe do Mineiros Esporte Clube entra em campo para jogar contra a equipe do São Luís, lá no estádio Jutair Neto, em São Luís. E a gente está já preparando tudo aqui para trazer as emoções desse jogão de bola. Nossa equipe de transmissão está por lá em São Luís, o Carlos André, a narração. A emoção da narração tá por lá, o Cracktel também, e a gente vai trazer todas as emoções desse jogão para você aqui na 91,9 FM, a rádio que está sempre ao seu lado. 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E agora vamos direto lá para São Luís, pro Carlos André trazer as primeiras informações pra gente. A gente já sentiu um clima de como que está lá no estádio Jutaí Neto, lá em São Luís. Carlos André, seja bem-vindo. Boa tarde, Carlos André.
2: Excelente tarde para você, Gilmar Silva. Boa tarde a toda a imensa torcida do Mecão, acompanhando a pioneira Eldorado desde 1979 com você. É isso mesmo, toda a nossa equipe esportiva direto aqui no estádio Jutair Neto e as emoções fortíssimas do Campeonato Goiano da divisão de acesso, galera. Aqui é a cabine número 1 do estádio Jutair Neto, ao lado do Mecão, rumo à primeira divisão. Mecão já está no trabalho de aquecimento. Já está no trabalho de aquecimento a equipe do Mineiros Esporte Clube, à minha esquerda. À minha direita, a equipe do São Luís. 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Para programa Onda Solidária, alô doutora Flávia, toda sexta-feira às 11 horas da manhã aqui na Eldorado. 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A bola vai rolar, galera, para Mineiros e São Luís. É jogão de bola. Campeonato Goiano da divisão de acesso. Eu convoco, boa tarde dele. Alô, alô, craque Tel, boa tarde, seja bem-vindo.
3: Boa tarde, Carlos André, boa tarde, amigos da 91,9 FM, a nossa querida Eldorado, mais uma vez aqui, acompanhando o Mineiro Esporte Clube nesse sol, que é de arrebentar, viu, meu querido Gilmar? Um abraço pra você, Gilmar, você que é um fera, um dos melhores que tem em todo o nosso estado de Goiás. Muito obrigado por estar fazendo parte aí, juntamente com o Lico, com o Semi, com o Carlos André, com a nossa coordenadora geral, a nossa diretora Cleia, todos os sócios, todos os nossos amigos funcionários da 91,9, viu, Gilmar? Hoje aqui o Mineiros encara uma luta, uma batalha, um dos jogos mais difíceis que tem, porque o São Luís vem não muito bem no campeonato goiano, da divisão de acesso, e precisa se recuperar o mais rápido possível. Mas o Mineiros não tem nada a ver com isso. O Mineiros muito bem concentrado para esse jogo, Gilmar. E a expectativa é que ele possa fazer um grande jogo nessa tarde aqui no Juntair Neto, na cidade de São Luís, Montes Belos, perto de Paraúna, muito perto de Acreúna. Uma cidade muito bem organizada, muito bem elaborada. Uma cidade que eu gosto muito, São Luís, Montes Belos. 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E também aqui, meu querido Gilmar, passo para você, e já anotando aí, sabe o quê? As instalações prontinhas de Mineiros em São Luís. São Luís, meu querido Lobo Watson. O maluquinho aqui entre três histórias. O Atlético Mineiro, por onde passou, pessoa maravilhosa que você conversar, que você está perto. Um abraço, meu querido Luan, já estou com ele hoje. O São Luís vem a campo. O São Luís vem a campo de Ramon, número 1. Lima, número 2. Eduardo, 3. Felipe, 14. O 6 é o Diego. Número 5, Pantera. Número 8, Dávila. Número 10 é o Prata. E o número 11, Todinho. Número 25 é o Gustavo 25. E o número 9, João Santana. O Mineiros de Alan George vem a campo com 71 Gatti, 2 Café, 3 Alagoano, 4 Luiz Fernando, 5 João Gabriel e 16 Lagoa. 15 para Henrique Marques, 10 Fernandinho, 8 se alguém. A Morgana tá nos ouvindo, viu, Gilmar? Tá nos ouvindo, ela mais o meu querido doutor de carro, meus parceiros, meus amigos, um abraço, Morgana. Obrigado aí pela audiência. Outro que está nos ouvindo, sabe quem que é? Marcelo Goianira, meu parceiro, um dos melhores jogadores que eu tive a honra de jogar, é meu amigo particular, Marcelo Goianira, está lá nos ouvindo, né? Está em casa nos ouvindo. Muito obrigado, Marcelo, muito obrigado a ele e a toda a família. Meu filho Felipe Paulo lá no Espírito Santo também, a Rosana, a Abelardo Luiz nos ouvindo, Juninho Freitas, um abraço dele, Roberto Peniche lá no Rio de Janeiro, quem mais aqui? O doutor Miguel. Quem mais aqui? O filho do Verdão, Sargento Wesley, muita gente nos ouvindo, meu querido Gilmar Silva.
2: Abraço a você então, Craqueu, toda a torcida do Mecão acompanhando aqui enquanto a bola não rola. A bola vai rolar daqui a pouquinho às 15h30, 15h30 galera. Aqui no estádio Jutair Neto, portanto... Equipes prontas, escaladas e também definidas para correrem atrás da bola daqui a pouquinho. Campeonato Goiano da divisão de acesso é aqui no microfone da sua pioneira Eldorado 91,9. 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Oi!
3: O Mineiros desceu para os vestiários já para agorinha trocar o seu uniforme para subir. Pro campo, pro jogo. O São Luís ainda continua batendo bola, mas o Mineiros já desceu pro vestiário. O calor é muito grande. Tá segurando um pouquinho porque o calor tá grande, Carlos André.
2: Tá legal, daqui a pouquinho a gente volta em definitivo. Direto aqui do estádio, Jutair Neto, o nosso querido Gilmar Silva.
1: Muito bem, agora são 15h16, né? Aí a gente tentando estabelecer sinal, né? Diretamente lá de São Luís, regulando os áudios por aqui. Então, enquanto isso, o pessoal não está ao vivo aqui, a gente vai passando a rodada de hoje aí do Campeonato Goiano, segunda divisão. Olha, hoje teremos aí, domingão, dia 13 de setembro, teremos às 15h30 no estádio Gilmar Alves, o Bom Jesus vai enfrentar a equipe do Tupi. Quem mais? São Luís, né? Vai jogar contra a equipe do Mineiros às 15h30 também. Esse jogo vai ser lá no Jutair Neto. Às 17 horas, a equipe do Goianésia vai estar enfrentando a equipe do Grêmio Anápolis. Esse jogo às 17 horas no Valdeir José de Oliveira. E ainda, essa que é a 12ª rodada, teremos aí a equipe do Rio Verde, que é o líder da tabela até esse momento. Vai estar enfrentando aí às 17 horas o sexto colocado, que é o Goiânia, né? Esse jogo vai ser às 17 horas no estádio Mozar Veloso do Carmo, lá em Rio Verde. E amanhã, para fechar aí esta rodada, 12ª rodada, teremos a equipe do Morrinhos, que vai estar enfrentando a equipe do Trindade, né? Esse jogo marcado aí para as 19 horas lá no estádio João Vilela. Essa é a 12ª rodada do Campeonato Goiano, segunda divisão. 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Agora são 15h18, daqui a pouquinho a gente vai em definitivo lá pro estádio em São Luís, para a gente acompanhar essa transmissão emocionante desse jogão de bola entre a equipe do São Luís e a equipe do MEC, o Mineiros Esporte Clube. Daqui a pouquinho você acompanha tudo ao vivo aqui pela sua 91,9 FM.
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1: Vamos lá pro estádio. Carlos André vai entrar em definitivo agora, juntamente com o Cracktel, né? Pra já trazer as emoções. Os times já em campo. E vamos mais uma vez com o Carlos André. Carlos André, seja bem-vindo mais uma vez. E Tel também, boa tarde. Sejam bem-vindos para essa transmissão de sucesso para esse domingão.
2: Isso, mais uma vez, boa tarde para você, Gilmar Silva. Boa tarde a toda a torcida do Mecão acompanhando a transmissão da Pioneira Eldorado, direto aqui no estádio Jutair Neto. As emoções fortíssimas do Campeonato Goiano da divisão de acesso. Portanto, é o Mecão, já foi passado aí pelo Cracktel. E eu repito para você, torcedor ligadinho aqui na Pioneira Eldorado. O Mineiros com 71, Heitor Gatti, o 2, Gustavo Café. O 3, Henrique Alagoano. 4, Luiz Fernando. 25, João Gabriel. 16, Lagoa. 15, Henrique Marcos. O 10, Fernandinho. 8, Clayton. A 17, Cardoso. 9, Luan Santos. Técnico Alan Jorge. Ele tem

0: banco de suplência. O 12, Ricardo. O 22, Samuel Mica, que é um lateral direito. O 14, Mingote. 21, Azevedo. 28, Daniel Henrique. 23, Matheus Goiano. 11, Wesley. O 20 é o DG. 27, Jefferson. 6, Petri. 26, Feijão. E o 19, Índio. Técnico Alan Jorge, cumprimentando nesse momento ali, ó, o Luan Madison, o menino Mirimil Maluquinho lá do Atlético, né? Jogou Atlético Mineiro, Libertadores, é um grande ídolo da equipe do Galo Mineiro. Atuando, né, e dirigindo a equipe do São Luís aqui de Montes Belos, com um Ramon, 2 Lima, 3 Eduardo, 14 Felipe, 6 Diego, 5 Pantera, 8 Dávila, 10 o Prata, 11 Toninho, 25, é o 25, é o 25, e o 9 João Santana. Ele vai ter no banco de reserva lá o 12 Thiago, 15 Mateuzinho, 4 Vitão, 18 Anthony, 13 Jackson, 20 Carioca, 17 Cauê, 16, Miguel, 22, Caio e o 21, Arthur, a equipe do São Luís Atlético Clube. Arbitragem já está definida, arbitragem para este jogo de hoje, Cracktel.
1: Olha, Carlos André e amigos, a arbitragem já definida, os dois times já no campo, já se cumprimentaram, agora vão para Paroímpa, mas a arbitragem já definida. Hoje, quem comanda o espetáculo aqui na cidade de São Luís é João Paulo Cunha. O árbitro número 1 é João Paulo Cunha. Ele vem auxiliado pelo Adriano Mendes. E o outro auxiliar dele é o Marcos Vinícius. Quarto árbitro, Joab Leal. E o analista de arbitragem, Gleiber Elias. Esse que poderia estar apitando, porque esse é fera. Então, João Paulo Cunha é o árbitro principal. Os seus auxiliares, Adriano Mendes e Marcos Vinícius. O quarto árbitro, Joab Leal. E analista de arbitragem, Gleiber Elias, meu querido Carlos André.
0: Tá certo, os trepidantes, a pioneira é o Dourado 91,9. 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DK Lanches, galera, equipe já estão ali no centro do gramado. À minha direita o Mecão, à minha esquerda a equipe do São Luís, todo de vermelho, né? De vermelho à minha esquerda a equipe do São Luís, todo de azul hoje a equipe do Mecão aí, Cracktel.
1: Olha, a equipe do São Luís vem a campo, Carlos André, com um uniforme que eu não sei se é vermelho ou se é meio rosa, mas vamos pro vermelho, com shorts, com as listas brancas e a numeração branca também, né? Os meiões vermelhos, shorts vermelhos e a numeração branca. O Mineiros vem a campo com a camisa branca, o short branco e o meião preto. Esse será o uniforme do Mineiros Esporte Clube para Avelar Turismo, Autopeças e Posto de Mola Brasil, Café Souza, Rocha Fatias e Pizzaria Delivery, Estúdio de Pilates Movimento, Espetinho do Pierre, Casa dos Colchões, Lojas Gaúcha, Vidão Celulares, Drogaria Confiança, Banana Móveis e Armações Rocha, Carlos André.
0: A bola está no centro do gramado, torcedor mequista, torcedor ligado no sudoeste goiano. A bola vai rolar, pita, pita, pita, o árbitro tem bola rolando aqui no Jutaí Neto, pita, João Paulo Cunha. É a equipe vermelha atacando para a direita do seu rádio, para a esquerda, todo de branco, com meões azuis, a equipe do Mineiros Esporte Clube. É bola para a equipe do São Luís, levantamento, primeira descida, levantamento, corta o zagueiro Henrique Alagoano, tira o perigo da boca do gol, mas ela volta ainda com a equipe do São Luís, chega ali por baixo, o Café rouba a bola, recupera, posse de bola, a equipe vermelha tenta passar, passou, vai carregando bola para a linha de fundo, Henrique, bola perigosa. Ele vai recuando ali quase que no campo de defesa, ainda nos setores ofensivos, a equipe do São Luís vem trocando figurinhas, a equipe do São Luís se manda pro ataque, garotão, tenta passar, não passa, recupera a posse de bola, Café já manda pro ataque, Luan, bola boa, boa bola, pega o goleiro Ramon, pega o Ramon, não sai, já sai jogando ali com o Eduardo, Eduardo já teve no Mecão, hein, camisa 3 ali, o Eduardo, o Magrelão, já teve na equipe do Mineiros há uns 2, 3 anos atrás. É posse de bola para a equipe do São Luís, camisa número 14, Felipe já manda pro ataque, levantamento, vai sobrando em lateral, campo de ataque, posse de bola pro Café. É o Mecão nesse comecinho de partida, 1 e 15, sol muito forte, temperatura alta e
1: um
0: pouco,
1: 15 aí que não tá não, viu?
0: Poucos números de torcedores aqui nas arquibancadas do estádio Jutair, nosso querido Jutair Neto, aqui da cidade de Montes, né? Montes Belos de Goiás. Passados, galera, dois minutos passados desse primeiro tempo. Programa Onda Solidária da doutora Flávia, toda sexta aqui na Pioneira. Olha o Lagoa, recupera mais uma vez para a equipe do Mecão, deu sorte, errou, perdeu, perde bola, recupera, posse de bola, camisa número 13 ali, vem, é, o camisa 13, Jackson, o perigo, espalma, defesaça do goleiro Heitor Gatti. Defesaça do Heitor Gatti, recupera a posse de bola mais uma vez, olha lá, olha o perigo, bola vomendada, Felipe já abre levantamento na grande área, toca ali no Café, voltou Felipe mais uma vez, corta a Lagoa, tira o perigo da boca do gol, sai jogando com Cleiton, contra golpe gigante do Mecão, já cruza a divisória do gramado, Fernandinho já leva para a linha de fundo, adiantou demais, chega Eduardo, recupera a posse de bola ali o zagueirão Eduardo, camisa número 3 da equipe do São Luís, aqui 2:35. 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Aleomar Rezende, aquele abraço. 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Três. Passados 3 minutos. Três minutos desse primeiro tempo. Recupera a posse de bola a equipe do Bom Jesus, se manda pro ataque, garotão, já abre na ponta esquerda, Diego, olha o perigo, levantamento, camisa 15, Mateuzinho, pediu, recebeu, houve uma mudança geral aqui da equipe do São Luís, quem tava no banco foi pro jogo, quem tava no jogo foi pro branco, mas vamos pro jogo, garotinho, olha o perigo, levantamento, grande área, é boa bola pra equipe do São Luís, olha lá, bola perigosa, levantamento pra fora do gol, Toninho pra fora.
1: Olha, Carlos André, tem várias mudanças no São Luís, né? É uma falta de respeito com a gente, ó. Mandaram a lista e mudaram lá no vestiário, o número 9, o número 13 que está na partida, o Jackson não estava na lista, Gustavo 25, que foi anunciado, não está na lista, então, olha, mudou-se muito aqui, anunciaram uma coisa, vieram com outra, complica a imprensa sem ter problema para isso, gente.
0: Olha o Luan, levantamento, chega Eduardo, manda a bola para fora, cabeçada do Luan, é lateral para a equipe do Mecão, ponta esquerda, já o próprio Luan faz a cobrança, é o próprio jogador Luan faz a cobrança, é posse de bola para o Mineiros Esporte Clube, galera, às 15h40, no reloginho da Pioneira, campeonato goiano da divisão de acesso aqui no estádio, Jutair Neto, passado 5 minutos do primeiro tempo, Mineiro 0, São Luís também. Recupera forte de bola para a equipe do Mercão. Olha lá, boa bola. bola, bola boa. É pro Mineiros Esporte Clube. Vamos lá, garotão. Já abre na ponta direita. Henrique Alagoano, zagueirão, cruza a linha que divide o gramado café. Abre na ponta direita. Vai recuando no campo de defesa. Recua ali pro Luiz Fernando. Vai trocando figurinhas. Luiz Fernando com o jogador que é o nosso querido Henrique Marques, camisa número 15. Pro Fernandinho. Pediu, recebeu. Bola boa, boa bola para a equipe do Mineiros Esporte Clube. 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Deixa eu mandar abraço. Alô, seu Hélio José, torcedor fanático do Mecão acompanhando. Obrigado pelo carinho. Obrigado pela grande audiência acompanhando a transmissão da pioneira Eldorado 91,9. Torcedor. É bola boa, bola mandada para fora. Bola para fora ali. Perde jogada a equipe do Mineiros Esporte Clube. Deixa eu mandar abraço para o Paulo Nogueira. Alô, seu Paulo Nogueira, obrigado pelo carinho, obrigado pela grande audiência aqui. Seis, passados 6 minutos deste primeiro tempo, olha o Prata, tenta passar, Fernandinho dá nele, bola interceptada pelo Fernandinho, princípio de confusão ali, é lateral, ponta direita, posse de bola para a equipe do São Luís. Lima vem para a cobrança.
1: Bola bem aqui, o juiz já chegou para acalmar tudo. Ah, o jogador do Mineiro chegou tirando, o jogador do São Luís foi para cima dele. Ele falou com o jogador do São Luís e falou com o jogador do Mineiros para Velar Turismo, Auto Peças e Poço de Mola Brasil e Café Souza. O Carlos André, quem está no jogo aqui é o número 13, Jackson. Ele está no jogo, o Gustavo 25 não está. Tem mais gente aí, que eles anunciaram um e vieram com o outro. O número 13, Jackson, está na partida. E o número 25, Gustavo 25, não está na partida.
0: Tá legal, é falta boa para a equipe do São Luís aqui, 6:40, Lima, lateral direito, todo de vermelho, vem para a cobrança Lima, camisa número 2, e o nosso zagueirão vai trocar aqui o uniforme, hein? É, o Luiz Fernando tá ali trocando o MEC, tem um jogador a menos, hein? O zagueirão tá aqui, você não tá vendo, mas nós estamos informando para você que é o Luiz Fernando, camisa 4, vem trocar a camisa, rasgou a camisa número 4 dele, hein? Já tá de volta ali o Luiz Fernando. É falta, marca o árbitro, posse de bola. É lateral, ponta direita. Vem pra cobrança Lima. Lateral direito com a perna direita. Vai autorizar o árbitro da partida. O senhor João Paulo Cunha. Autoriza João Paulo. Olha o perigo, levantamento grande. Área corta, o zagueiro completa. Tira ali, ajudando a marcação, João Gabriel. Levantamento, a bola vai sobrando pro goleirão Ramon e Craquetel.
1: É o Fernandinho, viu o goleiro? O Ramon adiantado, tentou tocar por cobertura, mas não deu, né? 0-0 aqui em São Luís, Montes Belos, para Estúdio de Pilates Movimento e Espetinho do Pierre.
0: É bola para a equipe vermelha do São Luís, torcedor. 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Lagoa recupera a posse de bola. Cleiton, Fernandinho é pro atacante. Adiantou demais. É lateral. Tira o perigo da boca do gol ali. O zagueirão, posse de bola. Ele não tá deixando o nosso atacante bater, hein?
1: Não. Pode, isso. Ele queria bater rapidinho, que era um contra-ataque, mas o zagueiro ficou em cima dele, atrapalhando tudo.
0: Opa, Fernandinho sai com bola e tudo, lateral, marca o árbitro. Posse de bola para a equipe do São Luís no campo de defesa, tá amarrando a chuteira ali o Eduardo, a chuteirinha esquerda, tá tudo ok com o Eduardo. Vem Lima, lateral direito, balança o corpo, já faz a cobrança Lima, levantamento pro ataque. Luiz Fernando com a perna esquerda, Lima mais uma vez, Luiz Fernando mata na coxa, bonito, manda pro ataque pro Cardoso, recupera a posse de bola, corta Felipe, o camisa número 14. 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Olha o Lima, já cruza a linha que divide o gramado, levantamento, chega Lagoa, recupera, posse de bola, na sequência perdeu, recupera, posse de bola, a equipe do São Luís, bola batida pra fora do gol. Prata pra fora.
1: É, uma tabela aqui da ala direita, Elias. E o Prata chegou batendo, mas longe. 0-0 aqui no Juntaí, para Casa dos Colchões, Lojas Gaúchas e Bidão Celulares.
0: placar, placar de 0 a 0. Bola pro goleirão da equipe do Mineiros Esporte Clube, Heitor Gatti. Sai jogando com o querido Alagoano no campo de defesa. Na retaguarda, vai trocando figurinhas. Manda pro ataque. Chega, Eduardo, mais uma vez. É bom de bola esse zagueirão, hein? É bom de bola, Eduardo.
1: Carlos André. Oi. Tá em campo também o número 15, Matheus, que não está na relação. Número 15, Matheus. Vem pro jogo, né? Vamos ver agora quem ele tirou, porque o 25 não tá jogando e o Matheus não estava na relação.
0: Olha o Toninho, sai com bola e tudo, Toninho. O tempo passa, a sua pioneira Eldorado vai marcando 3 horas 42 minutos.
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0: Primeiro tempo, campeonato goiano da divisão de acesso. Aqui no estádio Jutair Neto. 10, passados 10 minutos desse primeiro tempo, São Luís 0, Mineiros também 0.
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0: 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É bola movimentada mais uma vez com a equipe vermelha. Olha o perigo, Toninho. Levantamento, Toninho, na grande área, no bico da grande área. Tem a presença, a marcação lá do nosso lateral esquerdo pediu. Recebeu bola boa, perigosa. Olha o Pantera. Pega o goleiro. Chute fraco ali do Pantera. Pega Heitor Gatti, não dá rebote.
1: É legal, o time do São Luís está usando muito o lateral direito, Lima, né, para bater de frente com o João Gabriel. Precisa de uma dobra ali para ajudar, porque eles estão atacando muito. É o segundo chute agora, Carlos André. 0 a 0 para a Drogaria Confiança e Banana Móveis.
0: Placar, placar de 0 a 0 o primeiro tempo, 0 a 0 o primeiro tempo, campeonato goiano da divisão de acesso é aqui no microfone da sua pioneira, Eldorado 91,9, vem trocando figurinhas, Henrique Alagoano, zagueirão, pro Luiz Fernando. Vai trocando figurinhas, manda para ataque, tenta lá Cardoso, goleirão de cabeça. É, o goleirão ali como se fosse um volante, um líbero, né, o Ramon.
1: Ele foi enganado pela velocidade do vento, ele saiu para pegar ela com a mão. E a bola perdeu força, ele teve que tirar de cabeça. E o Mineiros de posse de bola do seu lado esquerdo para Armações Rocha do meu amigo Joaquim Armador.
0: Placar, placar de 0 a 0, olha o Mecão, levantamento, corta o zagueiro, completa, tira o perigo na boca do gol, vai descer contra golpe, chega primeiro, Lagoa, recupera, posse de bola, Café, lateral direito, larga o ataque, vem pra defesa, Café, recupera, posse de bola, o Mecão, placar de 0 a 0, 12h30 deste primeiro tempo. 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É posse de bola para o zagueirão aqui, passados 13 minutos passados desse primeiro tempo. Sol muito forte aqui, placar de 0 a 0, é falta, pegaram o Cardoso.
1: Falta e falta feia daquele mesmo jogador que lá em Mineiros bateu demais a conta. É o Diego, ele é muito forte. O Cardoso já ia ganhando a linha de fundo e ele chegou, matou a jogada. E o seu João Paulo Cunha sequer chamou a atenção dele, né? Sequer chamou a atenção dele. Quando foi do jogador do Mineiros, ele foi em cima do jogador do Mineiros. Falta para a equipe do Mineiros, que vem lá pelo lado direito de ataque. O jogador do Mineiros continua caído, Carlos André, para 3N Supermercado. 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
0: Placar, placar de 0 a 0, é boa falta, falta boa. Vem, balança o corpo, sai da esquerda para a direita, João Gabriel. Olha lá, levantamento, pega o goleiro. No segundo andar, pega firme, Ramon. Não dá rebote, já sai jogando. Ramon aí, a equipe do São Luís tem pressa, joga em casa, diante da sua torcida. Olha o Lagoa, levantamento, a cabeçada do Lagoa. Tira o perigo da boca do gol, sai com bola e tudo, Lagoa.
1: Ele subiu para cortar o lançamento, disputou de cabeça e veio e botou para a lateral. Vem o jogador Lima para a cobrança. 0-0 aqui em São Luís dos Montes Belos.
0: Placar de 0-0, feita a cobrança, sai com bola e tudo lá o atacante, né? O 9, João Santana. É tiro de meta para o Heitor Gatti fazer a cobrança. Posse de bola para o Mineiros Esporte Clube. Tem pressa, o Mecão precisa da vitória. A equipe busca mais 3 pontos importantíssimos. As próximas 2 partidas em casa, é isso mesmo. Próxima quarta e também no domingo, torcedor. Vamos, Mecão. É posse de bola para o Mineiros Esporte Clube. João Gabriel, balança o corpo, perna esquerda, vai recuando ainda. Campo de defesa, Luiz Fernando. Bom de bola, sempre mantendo uma regularidade incrível em todas as partidas. Esse camisa número 4, Luiz Fernando, aí o destaque para você, torcedor. É posse de bola para o Mecão. Lagoa, vem, larga a defesa. Cleiton, vem pro ataque, capitão, hein? Capitão Cleiton, adiantou Luiz Fernando. Luiz Fernando tem que matar ela, tá adiantando todas, levantou a bola, perdeu. Posse de bola lateral aí para a equipe vermelha.
1: Lateral para a equipe vermelha. Essa bola, Carlos André, para quem fez salão, o Luiz Fernando não deve ter feito salão ou uma categoria.

0: placar de 0 a 0. É primeiro tempo, torcedor ligado na sua pioneira Eldorado 91,9. Olha o Café por baixo, bota pra lateral. Ponta esquerda, setores ofensivos, vai atacando a equipe do São Luís pra direita do seu rádio, a equipe vermelha, a equipe branca pra esquerda, torcedor. Muito obrigado pelo carinho, pela grande audiência. Você em Mineiros, em todo o sudoeste goiano, tá na sua fazenda, tá na chácara, tá no sítio, manda um abraço pra gente lá no 36720322, ou pode mandar aqui pro locutor que fala com você, 649-9926-4500. Olha o Mecão, Fernandinho, tô sentindo o cheiro do gol, tô sentindo o cheiro da emoção, corta o zagueiro. Na hora, gatilho, perigo na boca do gol. Recupera Fernandinho com falta pra cima do Toninho. Carequinha, Toninho, caído, é falta, levanta, Toninho.
1: É, foi falta em cima do Toninho, ele tava bem pertinho. Eu, pertinho de mim aqui no gramado, falta mesmo, apitou o João Paulo, rapaz. E o Mineiros vai 1-0, aliás, o Mineiros faz 0-0 nesse primeiro tempo aqui. Um sol castigante aqui na cidade de São Luís.
0: Placar de 0-0, primeiro tempo, o tempo passa. 3 da tarde, 48 minutos do domingão, dia 13. No tempo deste primeiro tempo, galera. Campeonato Goiano da divisão de acesso, primeiro tempo, agora 17:30. 17 minutos e 30 segundos do primeiro tempo. Mineiro 0, São Luís também. Já leva pra linha de fundo, adiantou demais, não chega lá o Mateuzinho, bola pra fora, é tiro de meta pro Mecão, ele marcou escanteio,
1: a bola pegou no Café e saiu pra linha de fundo. Mineiros precisa entrar um pouquinho no jogo, Carlos André, não tá tão difícil, o São Luís está com o meio de campo muito forte, mas o Mineiros precisa entrar no jogo para levar um perigo para o goleiro Ramon, para Rocha Fatias, Pizzaria e Delivery, e Estúdio de Pilates Movimentos da minha querida Pablini. Vem bola na área, Carlos André.
0: Vem bola na área, vem Toninho, perna direita, olha o perigo, levantamento na grande área, cabeçada do zagueiro, espalma, tira o perigo, pega no peito, uma cabeçada perigosa do Toninho, pega firme o goleiro, já sai jogando, joga errado, recupera a posse de bola, Mateuzinho, olha o Toninho, é bom de bola, é habilidoso, vai recuando no campo de defesa, bola, boa, boa bola para a equipe do São Luís Atlético Clube. Felipe Eduardo já abre na ponta direita, volta o zagueirão Eduardo com a perninha esquerda, com a perna direita, agora o toque curto, ali com seu companheiro de equipe que é o Felipe, já manda pro ataque, tem a marcação lá do zagueirão, quase perde, recupera, posse de bola, Eduardo pra equipe vermelha ainda no campo de defesa, levanta a cabeça, vai fazer lançamento pra quem tem ali a proteção do Café, olha o Cafezinho, tira o perigo da boca do gol, Café. Ela vai sobrando com lateral para a equipe do São Luís, campo de defesa. Posse de bola para a equipe do São Luís, torcedor. Deixa eu mandar abraço, toda a torcida ligadinho. Dirceumar Ramos. Aí, alô, Dirceumar. Obrigado a todos aí pela participação de Jaime Martins, também ouvindo a gente. Jean Carlos. Alô, Paulo Maurício. Obrigado pela audiência também. A participação do Carlos José de Jesus. Todo mundo participando. Alô, Paulo Maurício Viana. Jean Carlos Silva. Cauã Henrique. Todo mundo participa, todo mundo ouve. A pioneira Eldorado, com lateral, marca o árbitro, posse de bola, vem para a cobrança. Lima, camisa número 2, lateral direito, vem para fazer a cobrança. Bola boa, boa bola para a equipe do São Luís aqui, 20. Passados 20 minutos deste primeiro tempo. Olha lá, lateral forte, levantamento, grande área. Toca, tira Lagoa, abre ainda na ponta direita pro Lima, olha o perigo, levantamento, passa por todo mundo, tiro de meta,
1: mas passou com perigo, Carlos André, treinador do Mineiros não tá gostando muito, Alan Jorge não tá gostando não, tá falando sério com a equipe do Mineiros, que tá deixando o São Luís fazer passes, troca de passes da entrada da área, agora o goleiro do Mineiros fez uma ótima defesa, e agora nesse lateral passou perigo, Mineiros precisa acordar para Espetinho do Pierre, aquele que você está com fome, você acha todos os espetinhos ali na rotatória placar, da Índia, meu querido Carlos André.
0: Isso, placar de 0 a 0. Olha o perigo. Opa, tira o zagueirão do Mecão. Completa, tira o perigo da boca do gol. Ela sobra com a equipe do São Luís. Sobrava, segue o zagueirão. Aí com muita tranquilidade ali o Henrique Alagoano pro Lagoa. Vem trocando figurinhas em Cleiton no campo de defesa. Vem buscar jogada para a equipe do Mineiros Esporte Clube, galera, no campo de defesa, é perigoso, já perdeu, recupera a posse de bola, a equipe do São Luís, olha lá, levantamento, olha o atacante na grande área, corta ali, o zagueirão da primeira caiu, não houve nada não, segue lance, tira ali o João Eduardo para a equipe, João Gabriel para a equipe do Mineiros Esporte Clube, zagueirão Eduardo, toca errado, recupera, Café, posse de bola, mais uma vez, deixa eu mandar abraço, é isso aí, torcedor, deixa eu mandar abraço agora, alô, Raquel, é o Pilna Silva, boa tarde, vamos que vamos, Mecão, abraço aí para todos, é o Cidelcino José também, alô pessoal do setor Betel, alô Tel, Luiz Carlos, Canhão do Sudoeste Goiano, Gilmar Silva, é o vigilante Alcenir Borges, placar de 2 a 0 pro Mecão, opa, valeu Alcenir, obrigado pelo carinho, obrigado pela grande audiência, meu garotinho, é posse de bola, é tiro de meta para a equipe do São Luís, aqui o tempo passa, 15 horas 54 minutos. No remotinho da pioneira, 22:30, já na metade desse primeiro tempo, 22:30 direto, aqui no estádio Jutair Neto, Mineiro 0, São Luís também. Placar, placar de 0 a 0, olha o São Luís, levantamento, na grande área, pra fora. Ô, Felipe, pra fora!
1: É, pra fora, precisa acordar, deve ter por isso que o treinador tirou o Gustavo 25 e colocou ele. Ele tá comandando um ataque e não tá perdendo uma bola, né, Carlos André? E isso tem trazido muitas preocupações pro técnico Alan Jorge. Ele não está gostando do trabalho do Fernandinho. Não sei, olha, tem poucos minutos, 22 minutos, não sei se o Fernandinho volta no segundo tempo. Ele não está feliz com o trabalho do Fernandinho aqui para a Casa dos Colchões ali na rotatória da Índia, Lojas Gaúchas, na terceira avenida, em frente ao Bolos do Sítio, a melhor loja de roupa em Mineiros, e Bidão Celulares, tudo da linha Apple, JBL e Xiaomi, é com Bidão Celulares.
0: Placar, placar de 0 a 0, o primeiro tempo, 23:20, recupera a posse de bola, Toninho, olha o perigo, vai carregando a equipe do São Luís pro ataque, bola perigosa, voltou mais uma vez ali o Prata, olha o levantamento, corta Luiz Fernando, tira o perigo na boca do gol, voltou mais uma vez, o Mecão tá sendo pressionado nesse momento, caiu, pediu falta, não houve nada, não, segue o lance, na ponta esquerda, Diego, lateral esquerdo, Carequinha, olha o perigo, levantamento, grande área, cabeçada! Gol do São Luís, Toninho. E olha que ele é baixinho, hein? Subiu e marcou. Tá lá dentro agora. São Luís 1, Mineiro 0.
1: Ah, tava grande a pressão. O Mineiros não joga, né? Nesses 22 minutos, o Mineiro não jogou. Tá olhando, o Toninho que você tá falando aí. Ele é baixinho. Subiu no meio do sistema defensivo do Mineiros, que é alto. Cabeceou, não deu pro goleiro. O Mineiros não joga. Tem 22 minutos que o Mineiros assiste a equipe do São Luís jogar, e o Mineiros tem que reagir, não pode nem terminar o primeiro tempo sequer em pensar em empatar, em perder, tem que empatar no mínimo no primeiro tempo, Carlos André, time para isso tem, mas o Mineiros hoje nesse início de jogo, Carlos André, não faz uma apresentação boa para Banana Móveis e Armações Rocha do meu amigo Joaquim Armador.
0: Aqui são 15 horas, 3 da tarde, 57 minutos. Campeonato Goiano da divisão de acesso, primeiro tempo, 25. 25 agora, Mineiro 0, São Luís 1.
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0: Número 11, equipe vermelha, tá vencendo o Mecão pelo placar de 1 a 0. Sol quente, forte. Olha o Café, larga o ataque, vem pra defesa. É falta cometida lá pelo Diego Camisa. Meia dúzia, posse de bola, já cobrado pelo Mineiros Esporte Clube, que tem pressa. Vem pra cima, já abre Cardoso na linha de fundo. Olha o cruzamento pro Fernandinho. Vai pintar um gol de empate. Corta o zagueiro, escanteio.
1: Escanteio, a primeira primeira jogada do Fernandinho, que trocou de lado, ele foi para lá, acionou o Cardoso, foi na linha de fundo, cruzou. Por muito pouco, o Mineiros não empata aqui em São Luís para 3N Supermercado do meu amigo Noilton e Ponto da Carne.
0: Olha o João Gabriel, vai pintar um gol de empate. João Gabriel já leva para a linha de fundo, cruzamento, passa por todo mundo, corta o zagueiro, voltou Fernandinho. Mecão aperta, busca o gol de empate. Mecão melhora depois do gol. Mecão melhora depois do gol da equipe do São Luís. Vem pro ataque, Café abriu aqui. Fernandinho mata, boa jogada para quem, Fernandinho? Tá mal, Fernandinho, hein? Tá mal, Fernandinho, errou todas até agora.
1: Tá mal, Fernandinho, não vem fazendo uma jornada boa aqui no Juntaí. Neto, não, Fernandinho não tá legal não, e o Mineiros precisa dele, o Mineiros precisa do Cleito, o Mineiros precisa reagir ainda nesse primeiro tempo, pelo menos para o empate. O time tem demais da conta para isso.
0: Deixa eu mandar um abraço, boa tarde, Gilmar, Lico, Carlos André Cracktel, estamos ligadinho na melhor, São Luís 1, Mecão 2, tá arriscando aqui o Reginaldo, não é isso? Isso, Reginaldo Cardoso, boa tarde, Reginaldo, obrigado pela audiência. Boa tarde, Marlene Carrijo, lá do bairro São João. Alô, Carlos André Cracktel, Lico, Semi Nascimento, Osvaldo, Leonildo, fala craque, ouvindo o Mecão aqui, um abraço pro Alex Belink, também pro Álvaro Cabecinha. Manuel Rodrigues também, todo mundo ligado na pioneira, recupera a posse de bola, Lagoa, vamos lá garotão, isso, placar de 1-0, 27, muito tempo. Olha o Mecão, já abre Cardoso na ponta direita, já cruza a linha que divide o gramado, vai carregando as nossas esperanças, passou bonito, vai pintar um golaço, levantamento na grande área, bola, pega o goleiro, Cracktel.
1: Numa jogada maravilhosa do Cardoso, ele passou por 4, na hora de definir, o goleiro já estava muito, muito esperto, o Ramon, e pegou o cruzamento. Olha, o Mineiros teve que tomar o gol para acordar, acordou no jogo, ainda acredito no empate ainda nesse primeiro tempo ainda. 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
0: Trocando figurinhas do campo de defesa aqui, passados 28, a equipe do São Luís. Felipe, ali com a perninha direita, na intermediária no campo de defesa, vai jogar com quem? Com o Eduardo, é isso que ele faz ali com o Eduardo, pediu bola, recebeu Lima, larga a defesa, vem para ataque, lateral direito, corta o zagueirão, corta Luiz Fernando, tira o perigo, mas ela volta com o Pantera, camisa 5, tá pedindo bola, recebeu o Pantera, larga a defesa, vem para ataque, Pantera, vai trocando figurinhas lá com o Jota Prata, vai recuando no campo de defesa, Pantera pediu, recebeu o Eduardo, mais uma vez aqui na quarta zaga, recebe o zagueirão da equipe, a equipe do São Luís Atlético Clube vence pelo placar de 1-0, vai recuando lá pro goleirão Ramon aqui, 28 e 40 passados desse primeiro tempo, São Luís tem 1-0 para a equipe do Mineiros Esporte Clube, galera, primeiro tempo, você acompanhando tudo aqui no microfone da Pioneira Eldorado para Vitória Bebidas. Olha só, Lua aperta, Eduardo manda pro ataque, tira o perigo na boca do gol, lá você encontra bebidas em geral, Vitória Bebidas, Avenida Maria Eulália, esquina com a Avenida Zeca Alfaiate, em frente ao posto Boa Vista. Se manda pro ataque, mais uma vez ele desce, Lima, boa bola, é pra equipe do São Luís, leva pra linha de fundo, atacante, camisa 9, João Santana, olha o perigo, chega João Gabriel, recupera a posse de bola, faz a proteção, bola para a equipe do Mineiros Esporte Clube no campo de defesa. Olha o João Gabriel, passa bonito, caiu, falta para cima do Gambari, João Gabriel.
1: Falta e o banco de reserva sai com tudo para cima da arbitragem, até o Gustavo 25 e o Luan meio revoltado com a arbitragem, mas foi falta no jogador João Gabriel, já cobrado, é o Mineiros, vem pro ataque para Rocha Fatias, Pizzaria, Café Souza e Estúdio de Pilates, movimenta minha querida Pablini.
0: Posse de bola pro Mecão aqui, passados o que? 29, estamos chegando à marca de meia hora já, quase meia hora, são 16 horas e 7 minutos, olha o Mecão, bola batida para fora, Luan! Passados 4 e 6, campeonato goiano da divisão de acesso, primeiro tempo aqui, 30 do Jutair Neto, 30 minutos, Mecão 0, São Luís 1. E aquele tempo. tempo, porque ninguém merece esse calor, né? Hidratação.
1: É a hidratação, e vamos ver aqui agora. O treinador do Mineiros não está feliz, está gesticulando demais da conta, porque o Mineiros, olha, nos últimos 4, 5 minutos que o Mineiros começou a jogar. Nós estamos vendo o Lagoa ali completamente esgotado do sol. O Mineiros precisa, o meio de campo, procurar ajudar, né? Ajudar muito o Lagoa, que está correndo muito, muito sozinho. Precisa ter uma linha de combate nesse meio de campo, porque o São Luís está mordendo muito. Está mordendo, não tem nada a perder. O São Luís não tem nada a perder. Só tem a ganhar, no sentido de vir para cima do Mineiros. E olha, o Mineiros melhorou nos últimos 5 minutos, por incrível que pareça. Teve que tomar um gol para poder entrar no jogo. E o Mineiros tem várias opções no banco que podem mudar no segundo tempo. A gente está vendo o treinador falar aqui. O treinador está tentando consertar esse último lance mesmo. Se eu não me engano, foi o Luan. Soltou um chute muito, mas muito forte. Se ela vai em direção ao gol, certamente não daria para o goleiro Ramon. O Mineiros precisa subir um pouquinho a sua marcação, que já deu para ver que o sistema defensivo da equipe do São Luís bate cabeça, né? Nós temos o número 6 lá, o Diego, que toda a entrada nele é falta. Tem que usar muito, levar o Diego para dentro da área. O Diego para cometer um pênalti é em 2 segundos. Esse número 6, esse terceiro zagueiro da equipe do São Luís, porque ele é muito forte, ele usa muito o corpo. E numa jogada dessa, ele pode usar o corpo e o João Paulo vai dar pênalti. O Mineiros precisa acordar, Carlos André. O Mineiros precisa acordar, porque o Mineiros necessita terminar esse primeiro tempo, pelo menos com empate, para tentar virar o jogo no segundo tempo. Condições para isso? Tem. Basta acertar agora nesse tempo da água, nesse tempo do descanso, para que o Mineiros crie movimentos melhores para poder comandar, quem sabe, o empate nesse primeiro tempo e a virada no segundo tempo, Carlos André. Carlos André, deixa eu mandar um abraço todo especial para uma turma que está aqui nos ouvindo. Tem uma turma nos ouvindo aqui. Olha, meu amigo Goianira está nos ouvindo, viu? O Goianira está mandando um abraço para você. O Goianira, a esposa, os filhos. Um abraço, Goianira. Esse é o melhor jogador que eu vi jogar de todos os tempos ali em Mineiros, com quem eu tive o prazer de jogar. Foi o Goianira, né? Goianira está lá em Mineiros nos ouvindo. Um abraço, Goianira. Você é fera. Um grande amigo que eu tenho. Um abraço também pro doutor Vinícius. O doutor Vinícius tá lá, ele está, mas o Alex Belin, que é o Alvo Cabecinho. Um abraço, doutor Vinícius. Um abraço para essa turma toda aí, todo mundo flamenguista aí, viu? Todo mundo flamenguista. Meu filho Felipe Paulo lá no Maranhão, né? Lá no Maranhão, ouvindo a programação. Um abraço para ele, um beijo para ele, um beijo para a Alana, que estão lá no Maranhão. Minha amiga Morgana está falando que está com o rádio ligado, ouvindo a nossa transmissão. Ela mais o de Gazão. Um abraço, Morgana. Um abraço para todo mundo. É Désio Júnior e toda a nossa família. Um abraço também para o superintendente Fred Vilela. Está lá nos ouvindo. Um abraço, Fredão.
0: Aqui passados 33 minutos deste segundo tempo, a bola vai voltar a rolar aqui no Jutair Neto, torcedor mequista, torcedor brasileiro. É posse de bola para a equipe vermelha do São Luís, é tiro de meta para a equipe do São Luís, que vence pelo placar de 1-0, mas é muito tempo. Levantamento, olha o Ramon, levantamento para ataque, chega Café, passa por ele, a bola vai sobrando mais uma vez ali com o Mateuzinho, já abre pelas quebradas da ponta esquerda, bola boa, boa bola para a equipe do São Luís. Esse 13 aí é bom de bola, hein? É o Jackson, né? Olha lá o perigo, olha lá, evita nada, escanteio, bola para fora, escanteio para a equipe do São Luís, camisa 13, é bom de bola, hein? O Jackson, que entra aí para a equipe vermelha, alteração aí do técnico, né? O Luan Madson vai dando trabalho à defesa da equipe do Mineiros, o 13, também o 15, Mateuzinho, né? O 11, o Toninho, enfim, são jogadores importantes na equipe do técnico Luan Madson. É escanteio para a equipe. Para a equipe do São Luís Atlético Clube, vem Toninho para fazer a batida. Olha o perigo, levantamento direto, passa pelo Eduardo. Cabeçada do Eduardo, chegou a passar por ele, não passa por ele. Toca ali na cabeça do Eduardo, bola para fora. É tiro de meta para a equipe do Mineiros Esporte Clube, galera. Agora 4 horas 12 minutos, 4:12. Campeonato Goiano da Divisão de Acesso, primeiro tempo 35. 35, o primeiro tempo, Mineiro 0, 1 para a equipe do São Luís. placar de 1-0, mata no peito, bonito, Cleiton, larga a defesa, vem pro ataque, vamos lá, Mecão, isso, já passou, bonito, lateral esquerdo, balança o corpo, toca a bola pra fora do gol ali, bola pra fora, é lateral, vem João Gabriel, pra fazer a cobrança, João Gabriel, é boa bola boa pra equipe do Mineiros Esporte Clube. Bola para a equipe do Mineiros Esporte Clube. É lateral aí, Cracktel.
1: Lateral para o Mineiros, meu querido Carlos André.
0: Lateral para o Mineiros Esporte Clube. Lateral para o Mineiros Esporte Clube. Vem bola para a equipe do Mecão, João Gabriel. João Gabriel vem para fazer a cobrança. Ponta esquerda, vem João Gabriel. Placar de 1-0, 36. 36 minutos deste primeiro tempo. Cleiton, João Gabriel pediu, recebeu Cleiton, capitão. Levanta a cabeça, abre da esquerda para a direita. É para o Café. Passou, olha o Café, vai fazer cruzamento. Pega o goleiro.
1: Pega o goleiro Ramon pegou no cruzamento, numa bola invertida aqui, ó, do Cleiton para o Cardoso, Cardoso para dentro da área, o Mineiros melhorou. Depois que tomou o gol, o Mineiros voltou a ser o Mineiros de antes. Mineiros melhora muito no jogo para Velar Turismo, Autopeças e Posto de Mola Brasil e Café Souza.
0: Placar de 1-0, vence a equipe do São Luís. Aí tem que jogar a marcação ali pra cima do Toninho, hein? Tá fazendo grandes jogadas lá o camisa 11, já marcou o gol, ele é bom, ele é habilidoso. Segue o lance aqui no Jutair Neto. Placar de 1-0, 37 passados deste primeiro tempo. Eduardo vai trocando figurinhas, aqui eu vejo o técnico Alan Jorge ali com os braços cruzados, claro, ele tá pensando, né, no que fazer, de repente, quem sabe alguma alteração para a equipe do Mecão nesse segundo tempo. Luiz Fernando apertado, pega o goleiro, não dá rebote, o camisa 71, Heitor Gatti, segura firme, Zachain jogando para o Mecão, com João Gabriel, lateral esquerdo, larga a defesa, vem para ataque por Fernandinho, é falta! Falta para cima do Fernandinho, marca João Paulo Cunha, assinalado ali, confirma o Adriano Mendes, o assistente número 1, já feita a cobrança, manda pro ataque, Mecão, se manda pro ataque, garotão, é bola pro Café, balança o corpo, vai trocando figurinhas, na retaguarda, no campo de defesa, Henrique Alagoano, Luiz Fernando, vamos lá, garotão, isso, placar de 0-0, o Mecão ataca para a esquerda do seu rádio, para a direita, ataca a equipe vermelha do São Luís, que dá rebote mais uma vez, contra-ataque gigante. Olha lá, bola perigosa. Já pediu João Santana, recebeu, chega João Gabriel, rouba a bola, bonito na bola pro Mecão. Sai jogando aqui, 38 passados deste primeiro tempo. Bola pro Mineiros Esporte Clube. Henrique Marcos ali pro João Gabriel. Vamos lá, garotão, isso, faz lançamento pro Fernandinho. Boa bola, impedimento marcado.
1: Ele marcou errado, viu, Carlos André? Marcou o impedimento completamente errado. Ele tava atrás, ó. Ele saiu depois do lançamento aqui de cima. Deu pra ver tudinho. Eu acho que foi o sol que complicou ele, viu? Precisa um pouquinho de colírio, tava em perfeitas condições, errou e muito o auxiliar daquele lado de lá, Carlos André.
0: Placar de 1-0 aqui, 39. Olha o Luan, quem sabe agora pega o goleiro. Teve a proteção ali, Eduardo pega firme o goleiro Ramon, não dá rebote. Segue o lance, 39 passados deste primeiro tempo, 1-0, equipe do São Luís, 11, Toninho marcou, vai vencendo pelo placar de 1-0, mais o Mecão, ainda, claro, tem muito tempo, ainda temos boa parte desse primeiro tempo, todos o segundo tempo, a segunda etapa complementar, mais 45 minutos, 1-0, Café na ponta direita, nos setores ofensivos, chegamos à marca de 39-20, daqui a pouquinho vamos girar o tempo desse primeiro tempo, aqui na sua pioneira do Dourado, Cleiton, olha o cruzamento, grande área, pega o goleiro. Aqui, 4 horas 17 minutos, no reloginho da pioneira, 4:17, primeiro tempo, campeonato goiano, 40, olha o Mecão, vai pintar um golaço, 40 minutos, 1-0, Mecão, pra fora, João Gabriel, é só caprichar.
1: Ele fez tudo com a tabela, com o número 9 do Mineiros, o Luan, só que o Cardoso não acreditou, o João Gabriel fez tudo, o Cardoso tinha que entrar igual uma flecha para poder chegar na bola. Mineiros melhora muito, São Luís perdeu essa bola no meio, é onde o Mineiros tem que recuperar para Estúdio de Pilates Movimentos e Espetinho do Pierre.
0: Deixa eu mandar um forte abraço, meu motorista Uber, pessoal com a gente também acompanhando a nossa transmissão, galera. É isso mesmo. Boa tarde, Carlos André, ligadão no Jogão do Mecão, sintonizado na Eldorado, nosso amigo lá do meu motorista. Obrigado pelo carinho, obrigado pela força. Vai dar, Mecão, abraço a todos aí do meu motorista. Precisou? Meu motorista. Deixa eu mandar abraço pra ele e também deixa eu passar aqui, né? Olha só, 649-9971-5141. 649-9971-5141. Precisou? Meu motorista Uber. Valeu, garotão. Abraço a toda a família, aos netinhos. Obrigado pelo carinho. Obrigado pela grande audiência. O Mecão aperta no finalzinho, hein? Quer um gol de empate? Vem. João Eduardo balança o corpo, faz a cobrança. Passou bonito pelo primeiro. Passa bonito. Tocou na mão dele. Toca na mão dele. Ganha ali. Lateral. A equipe do São Luís.
1: É, pegou na mão, né? Acertou dessa vez o árbitro. A bola pegou na mão bem pertinho de nós aqui. É, tá fazendo hoje, esse árbitro tá fazendo uma boa partida até agora, porque as outras, até então, teria sido uma negação. Quando o Mineiros viu o nome dele, repudiou. Mas, infelizmente, a federação mandou ele e tem que aguentar ele. Mas hoje ele faz uma partida boa, porque ele é péssimo.
0: Deixa eu mandar abraço lá pra Fátima. Fátima do Novo Horizonte. Alô, Fátima. Alô, Benoni. Lúcio Tropeiro. Obrigado pelo carinho, obrigado pela grande audiência. Alô, Fátima e a todos do Novo Horizonte. Benoni, Lúcio Tropeiro. Todo mundo acompanhando a nossa transmissão. 4 da tarde, mais 14 minutos. 4:14 no tempo deste segundo tempo. Segundo tempo, chegamos à marca de 42. 42 deste primeiro tempo, Mineiro 0, São Luís 1. Placar de 1-0, Lagoa, manda a bola para fora, sai com bola e tudo. Bola para fora, lateral, campo de defesa para a equipe do São Luís e o técnico Alan Jorge. Vai conversando ali com o André, é o Andrezinho, vai conversando com ele ali. Estão pensando em alguma coisa aí para o segundo tempo, hein, Cracktel?
1: Ah, no segundo tempo eles não voltam esse time não, Carlos André. Pode esperar que venha um time diferente no segundo tempo.
0: Olha o Cardoso no finalzinho, pode quem sabe pintar um gol de empate. Vamos, Cardoso, já abre na linha de fundo, é falta, ele marcou o quê? Tiro de meta.
1: Ele marcou tiro de meta, acertou dessa vez. O Cardoso estava sozinho no meio de três jogadores do São Luís, que faz uma marcação muito boa a equipe do São Luís. Cardoso pega na bola, vem um e o outro já está na sobra, porque sabe que ele é muito perigoso. Ele acabou de fazer uma jogada lá do outro lado. 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
0: 43 minutos, rouba a bola, atacante João Santana, camisa 9, balança o corpo, já abre, na ponta direita, linha de fundo, olha o Prata, cruzamento, pega o goleiro, não dá rebote, pega firme o goleiro do Mecão, Heitor Gatti, sai jogando com Lagoa, já abre na ponta direita, ainda no campo de defesa, vem Mecão, todo de branco, meiões azuis, já cruza a linha que divide o gramado, Lagoa, um pouquinho mais recuado, pediu, recebeu, olha o capitão, balança o corpo, mata a bola, bola no campo, Cleiton, com Lagoa, Lagoa pro Cleiton, Cleiton pediu, recebeu, tem Lagoa mais uma vez aqui, tem na ponta esquerda aqui desmarcado o João Gabriel, hein? É o que ele faz, toca pra ele, mata bonito, bota no grama, saiu não, bola boa, saiu!
1: Errou, o auxiliar tá pertinho de nós aqui, ué, o pé dele tá fora, a bola tá dentro. E o duro que o quarto árbitro tá em cima, o quarto árbitro tá em cima. Olha a distância que ele tá, o pé dele tá fora, a bola, a regra, a não ser que a regra da Federação Goiana com seus comandados falem que não seja a mesma coisa da CBF, a bola tem que sair toda, a bola não saiu, e o quarto árbitro tá em cima e não fala nada, deixa tudo batido.
0: Placar de 0-0, finalzinho, 44 minutos e 30 segundos, vai terminar o primeiro tempo, vamos ver quanto que ele vai dar de acréscimo, ali, olha o Mecão, Cardoso, leva para a linha de fundo, ganha lateral, toca ali no adversário, a bola não chega a sair, é bola para a equipe do São Luís, Felipe recupera, posse de bola, olha lá, Jackson, vem buscar a jogada, Felipe, Jackson, camisa 11, adiantou demais, recupera Mecão, Luiz Fernando, campo de defesa, deixa eu ver, ele deu três minutos de acréscimos temos aqui, 45, vamos até 48. Vamos até 48, Felipe tá caído. É, aquele chute lá do Cardoso foi ali no estômago, bem na boca do estômago dele, dói demais, né?
1: É, ele acertou nos 3 minutos, né? Porque não teve paralisação, o jogo correu normal, ele deu o tempo da água, acertou. Acertou e muito nesse tempo aí de acréscimo. E aquela bola lá foi o cruzamento do Cardoso, pegou nas partes baixas, né? É, do jogador da equipe do São Luís, que por sinal tem o número 13 jogando, que é muito bom jogador, chama Jackson. Muito bom jogador. E o número 9 também é muito bom jogador, que é o João. É o João Santana. Esses dois jogadores do São Luís é muito bom, você quer saber, viu, Carlos André?
0: É isso mesmo, muito bom de bola. Olha a Lagoa. Opa, Lagoa matou, mas foi pra fora. Matou errado a bola, Lagoa. 46, vamos até 48. Ele deu 3, vamos até então 48 minutos. Temos com 46 mais 2. Mais 2 minutos para terminar o primeiro tempo de até aqui. São Luís 1, Mineiro 0 para Decar Lanches. 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Olha lá, Cardoso adiantou demais, pega o goleiro. 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O tempo passa, a pioneira Eldorado marca 47, olha, foi o que eu disse, já tem 2 jogadores lá no aquecimento da equipe do Mineiros Esporte Clube, hein? 2 jogadores ali no trabalho de aquecimento, daqui a pouquinho você vai conferir. Olha o São Luís, se manda pro ataque, perdeu, recupera a posse de bola, 47, falta 1, quem sabe o último ataque do Mineiros Esporte Clube, isso, bola encaixada pro Cardoso, já abre pro Fernandinho, na linha de fundo, vamos lá, garoto, último ataque do Mecão, é pro João Gabriel, vamos lá, João, escanteio, toca do Eduardo.
1: Escanteio pro Mineiros, Fernandinho e João Gabriel fazendo a dobradinha aqui da esquerda, o jogador Eduardo poderia só acompanhar que a bola saía para escanteio, aliás, para escanteio era tiro de meta, mas o Eduardo foi na bola, tocou nela, escanteio. Vem o número 25, João Gabriel pra bola, Carlos André.
0: João Gabriel vem pra escanteio, quem sabe agora no finalzinho, gol de empate. Vamos lá, João Gabriel, escanteio, bota o fé em você, garotinho, põe na rede, Becão. Na rede que o meu coração se alegra. Levantamento na grande área, cabeçada, volta, tira o perigo, voltou pro Fernandinho. Último ataque do Mecão, bola batida, corta o zagueiro, completa, Pantera, acabou. Termina o primeiro tempo aqui no Jutair Neto. Mineiro 0, 1 para a equipe do São Luís, Toninho.
1: É, o Mineiros desce agora, o som muito forte para as duas equipes, né? E o Mineiros dá uma impressão que sentiu muito nesse primeiro tempo. Antes de eu comentar aqui e passar para o Gilmar bem rapidinho, deixa eu faturar aqui um pouquinho, viu, Gilmar? 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Um abraço para o Sargento Onda também, para o Sargento Wesley e para toda a guarnição do Corpo de Bombeiros da nossa querida Mineiros. 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

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Antes de passar para o Gilmar, só para fechar aqui, a equipe do São Luís aqui fez 4 faltas, teve 3 escanteios, chutou 3 vezes, tem um impedimento. O Mineiros fez 2 faltas, chutou 2 vezes e teve um impedimento. No primeiro tempo, meu querido Gilmar, foi merecido o resultado para a equipe do São Luís, porque procurou o jogo. O Mineiro só foi melhorar depois que tomou o gol. E quem sabe agora, na volta do segundo tempo, o treinador Alan Jorge possa vir com alterações. Eu acredito que ele venha com alterações. O Mineiros precisa mudar o seu jeito de jogar, precisa ser agressivo, precisa entender que o São Luís veio para jogar e não veio só para brincar. O São Luís jogou no primeiro tempo, e o Mineiros não. O Mineiros veio jogar depois que tomou o gol, melhorou um pouco, criou oportunidade, mas precisa voltar ciente que precisa empatar logo no início do jogo e virar. O Mineiros precisa dos 3 pontos para ir a 16 e depois receber 2 jogos em casa e tentar encostar no pessoal lá da frente, meu querido Gilmar Silva.

0: E a análise do Theo, né? Falando aí dos nossos parceiros e falando também desse momento aí que o Mineiros passa nesse primeiro tempo e perdendo de 1-0 para a equipe do São Luís. Então, daqui a pouquinho a gente vai pro intervalo aqui. Já a gente volta para esse segundo tempo de emoção desse jogão de bola São Luís e Mineiros aí diretamente do estádio Jutair Neto, diretamente de São Luís. Daqui a pouquinho tem a segunda etapa aí desse jogão. Já.
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1: São 16 horas e 33 minutos e times em campo lá em São Luís. Já vamos voltar diretamente com o Theo, já pra gente dar início aí à segunda etapa desse jogão de bola. Crack Theo, mais uma vez, boa tarde.
2: Boa tarde, meu amigo Gilmar, boa tarde, amigos da 91. Teve mudança no Mineiros, né? O Mineiros veio pro segundo tempo com o número 23, o Matheus, né, no lugar do Henrique Marcos, e também saiu o Cleiton, número 8, entrou o DG. Ele quer o quê? Ele quer mais profundidade pelo lado, e quer também que o Mineiros possa jogar com o Henrique, com o DG por dentro. Criatividade, bola rolando, Gilmar, meu amigo Carlos André.
3: Bola rolando, torcedor, aqui. Bola rola na divisão de acesso, campeonato goiano, para os trepidantes da pioneira Eldorado. Agora o Mecão atacando para a direita do seu rádio. Para a esquerda ataca a equipe do São Luís, que vence pelo placar de 1-0. Portanto, Cracktel já informou para vocês as alterações para esse segundo tempo, para a equipe realmente vir para cima, buscar um gol de empate e buscar a vitória, porque realmente não pode dar moleza para esse São Luís, que está lá embaixo, né? Não vamos ressuscitar mais morto, não, né?
2: Não, nós já ressuscitamos o Grêmio Anápolis, agora não. Mineiros vai com tudo para esse segundo tempo e tem tudo para empatar logo e quem sabe depois buscar uma virada.
3: É isso aí, torcedor. Olha o Becão, levantamento, João Gabriel. Assim não, né, João?
2: É, ele errou o cruzamento lá da esquerda, mas o Mineiros já chegou no segundo tempo abafando, pressionando o São Luís, e deu pra ver que o Mineiros subiu suas linhas, viu? O Mineiros subiu suas linhas para Belar Turismo, a mais séria empresa no ramo de turismo. 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
3: Placar de 1 a 0, segundo tempo aqui, 1 e 15. 1 minuto e 15 segundos. Olha o Pantera, recupera a posse de bola. Marcelo parou, é falta pra cima do Matheus Goiano.
2: É, falta pra cima do Matheus Goiano, mas eu achava que ele pudesse deixar o Cleiton na partida e tirar o Fernandinho, que não fez uma partida muito boa. É um ótimo jogador o Fernandinho, mas não fez o primeiro tempo bom. Ele deixou o Fernandinho pelo sistema de marcação, porque senão ele tinha tirado ele.
3: Fernandinho, já feita a cobrança aqui no campo de defesa. Luiz Fernando pediu, recebeu, já abre na ponta direita, ainda no setor de defesa. Henrique Alagoano pro Luiz Fernando, perna esquerda, vai carregando o Mecão para ataque. Dois minutos, Fernandinho, este segundo tempo, 2 minutos. 1 a 0, a equipe mequista está no prejuízo, tem que ir para cima, buscar um gol de empate, buscar a vitória. Vamos lá, garotão, isso, buscar o vira-vira. É bola boa, levantamento da direita para a esquerda, João Gabriel matou bonito, bota no gramado. Fernandinho, opa, impedimento marcado pelo árbitro.
2: Impedimento marcado pelo auxiliar aqui, ele estava na mesma linha, estava impedido dessa vez, acertou a arbitragem aqui em São Luís Montes Belos, para Rocha Fatias, Pizzaria e Delivery, Estúdio de Pilates Movimentos da professora Pablini.
3: 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Vem Mecão pro ataque, olha o Fernandinho, pra pintar o gol de empate. Vamos lá, Goiano, bola batida pra fora do estádio. Não foi para fora, mas foi longe da meta do goleiro Ramon.
2: Jogada perfeita do Mineiros, mas o Matheus jogou tudo por água abaixo. Era fazer um ótimo cruzamento e empatar o jogo. Perdeu já dentro da área uma grande oportunidade. 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
3: 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É posse de bola pro Mecão, larga a defesa. E o técnico gritou aqui, ó: sai, sai, sai. Ele quer que o time vai pra cima, pede Alan Jorge. É posse de bola pro Mecão, bola boa. Ali, campo de defesa, Luiz Fernando pediu, recebeu com a perna esquerda, vai trocando figurinhas ainda na retaguarda. aguarda pro Mineiros Esporte Clube, já abre pro Café, na ponta direita Cardoso, Café balança o corpo, leva a marcação do primeiro de vencida, toca pro Luiz Fernando, zagueirão, tem boa jogada, só que erra, perde bola, pra mim a primeira vez que esse jogador erra em todo o campeonato, Luiz Fernando, tem crédito, é bola pro Mecão, toque errado, João Gabriel, recupera a posse de bola lá, o zagueirão Lima, camisa 2, Lima, lateral direito do São Luís, recupera a posse de bola, Mecão ganha a lateral, já cobrado no campo de defesa, vem Lagoa, é pro Mecão, olha lá, pediu, recebeu bola, boa pro Mineiros Esporte Clube, vamos lá garotinho, é bola boa na ponta direita, pediu, recebeu, quem sabe agora, pra pintar jogada boa pro Mineiros Esporte Clube, levantamento, tocou na mão, é falta, tocou na mão do Felipe,
2: a falta perigosíssima para o Mineiros, que fez uma tabela maravilhosa, agora nesse início do segundo tempo é o Mineiros que nós conhecemos, de posse de bola, agressivo, toque no pé, voltou de novo o Mineiros e olha, pode estar pintando o empate do Mineiros, porque se o zagueiro não botasse a mão, eu falo para você, Carlos André, seria o gol de empate do Mineiros. Quem vem ali tem muita gente, mas Fernandinho tá na bola. Tô confiando que vem um empate, Carlos André.
3: Vem chumbo grosso por aí, vamos lá, Fernandinho. Tem o DG também, né, o camisa número 20, DG tá lá. Tem o Fernandinho, tem o Café de longa distância. É boa bola, boa lá, boa. Tô sentindo o cheiro do gol, tô sentindo o cheiro da emoção. Vamos que vamos, Mecão. Põe na rede, Mineiros, na rede que o meu coração se alegra. 5, passados 5 minutos, segundo tempo, 5 no segundo tempo. Aqui, no Juvair Neto. Mineiro 0, 1 para a equipe do São Luís. Vem gol de empate, vamos lá, garotinho. Se for pro gol, me chama que eu vou. É bola boa, DG, vem para fazer a cobrança, DG. Fernandinho vai autorizar o árbitro João Paulo Cunha para pintar o gol de empate aos 6 minutos do segundo tempo. Vamos lá, garotinho, bola batida pra fora do gol, passou pertinho, Craquetel.
2: Olha, muito bem batida pelo Fernandinho, se ela bola podia pegar um pouquinho a direção mais baixa seria o gol do Mineiros. Mineiros melhorou, voltou a ser o Mineiros. Olha, o empate não vai demorar, viu? Não vai demorar o empate aqui no Juntair Neto.
3: Placar de 1-0, vence a equipe do São Luís, vem pro ataque, bola boa pro Toninho, olha o Carequinha, é bom de bola, é habilidoso, chega DG pra ajudar na marcação, ainda ele leva pra linha de fundo, toque errado, recupera a Lagoa, DG de calcanhar, isso, bonito, pro Lagoa, abre a defesa, manda pro ataque, é pro Goiano, vamos lá garotão, isso, chega primeiro Pantera, recupera a posse de bola, só que com lateral pro Mecão, já cobrado, é pro Goiano, pediu, recebeu, bola pro Fernandinho, já abre, da esquerda pra direita pro Café, já leva pra linha de fundo pra pintar um gol de empate, levantamento, grande área, toca no zagueiro, tira! Ia pintar outro golaço aí do nosso atacante, hein?
2: É, ia pintar outro golaço, Mineiros firme e forte nesse segundo tempo, atacando de um lado, fazendo virada, pegando a defesa toda quebrada. Olha, o Mineiros está muito, mas está muito perto do gol de empate aqui na cidade de São Luís, para a Casa dos Colchões, Lojas Gaúchas e Bidão Celulares.
3: 4 da tarde, 42 minutos no reloginho da Pioneira. Campeonato Goiano da divisão de acesso aqui, 7:50. 7 minutos e 50 segundos passados no segundo tempo. Placar de 1 para o São Luís, 1 para o São Luís, 0 para o Mineiros. Placar de 1-0, é lateral já cobrado pela equipe do Mineiros Esporte Clube, sai com bola e tudo, é tiro de retorno, posse de bola, marca arbitragem, posse de bola para a equipe do São Luís no campo de defesa, equipe de pinturas Hélio Arantes, 40 anos, a equipe de pinturas Hélio Arantes leva beleza, qualidade e dedicação a Mineiros e região. 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E programa Onda Solidária já recupera a posse de bola mais uma vez a equipe do Mineiros Esporte Clube. Fernandinho bateu daí. Toca nas costas do Pantera. Volta com Fernandinho mais uma vez. Campo de ataque. DG pediu, recebeu com a perna direita. Sai trocando figurinhas. Henrique Alagoano. O técnico tá bravo. Alan Jorge gesticula. Vem pro ataque. DG toca errado. Tira o zagueirão. Completa. Lateral ponta direita pro Mecão.
2: Carlos André, eu tô vendo um posicionamento bem diferente do Fernandinho. No primeiro tempo ele jogou muito aberto aqui pelo lado esquerdo. Ele tá trabalhando pelo meio e tá construindo jogadas para o Mineiros. Fernandinho no segundo tempo, muito diferente do primeiro tempo, bem demais a conta o Fernandinho no jogo para Drogaria Confiança e Banana Móveis.
3: Olha o DG, Lagoa toca errado, corta a Pantera, bota para lateral, mais um lateral, vem Café, aqui 9h30 passados desse primeiro, segundo tempo, o primeiro já foi, olha o Café perdeu, recupera a posse de bola a equipe do São Luís, campo de defesa, sai com bola e tudo, é lateral, lateral pro Mecão, tem pressa, o tempo passa. Passa, torcedor! O tempo passa! Aqui, 4 da tarde, 51 minutos, horário oficial de Brasília! Segundo tempo, aqui no Jutair Neto, campeonato goiano da divisão de acesso, segundo tempo. 10, passados 10 minutos de Mineiro, 0, 1, São Luís! É falta pra cima do Luan!
2: Vai, vai, o São Luís vai trocar, viu, Carlos André? Tá vindo pro jogo... O número 8. Não nos passaram aqui, viu, Carlos André? O número 8. Porque o número 8 estava no jogo. Bagunçou tudo, São Luís. O número 8 está entrando aqui agora. É o Dávila, né? Deve ser o Dávila. Porque eles mandaram uma numeração. Aqui é o número 8, Dávila. E aqui na suplência não tem número 8. E está saindo o número 10, que é muito, mas é muito bom jogador esse número 10, viu? Gostei demais desse número 10, o Prata. Trocou um que pode ser bom, mas esse Prata é bom jogador, eu gostei dele.
3: Aí, portanto, número 8, Dávila, na equipe do São Luís Atlético Clube, tá no gramado, ali falta pra equipe do Mecão, vem DG mais uma vez, vem Fernandinho, dessa vez o Fernandinho deixou pro DG, é isso, bola batida direto, pra fora, não, pega o goleiro, desviada, pega o goleiro.
2: É, desviada a bola para Armações Rocha. Alô, seu Milton Bueno, um abraço pro senhor também, presidente Rony, né? Muito obrigado pelas palavras, um abraço ao meu querido presidente Rony, um abraço ao seu Milton Bueno, a toda a turma aí da FGF, essa turma maravilhosa, a melhor federação que tem em todo o nosso país, sem dúvida alguma, dirigida por esse homem espetacular, que é o presidente Rony, um abraço para todo mundo aí na FGF, presidente.
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2: Carlos André, oi. Eu também não posso deixar de mandar um abraço ao Coronel Mota, né, rapaz, que vem fazendo um trabalho excepcional na Federação Goiana, em termos de arbitragem. A nossa arbitragem não perde para ninguém no país, pelo contrário, uma arbitragem cobrada, uma arbitragem muito bem treinada, muito bem direcionada pelo Coronel. Nós estamos de parabéns, porque a arbitragem nossa goiana não perde para ninguém nesse estado, nesse Brasilzão afora aí.
3: Placar de 1-0, vence a equipe do São Luís, bola perigosa, mais uma vez lá pediu, recebeu Toninho, camisa 11, carequinha, já marcou dele, já abre no bico da grande área, caiu, houve nada não, segue o lance com falta, mão ali do jogador, camisa 8, Dávila, é posse de bola para a equipe do Mecão.
4: É, ele caiu, segurou a bola, o quarto estava perdido, deu mão dele, mas eu também, cara,
3: placar de 1-0, vence a equipe do São Luís, placar de 1-0, São Luís vem pro ataque, mais uma vez, bola perigosa, olha lá, bola batida pra fora Dávila.
2: E aí ele bateu, Ele aproveitou e deu um chute forte de fora da área, um chute forte de fora da área. Quem saiu no Mineiros foi Henrique Marques e também o Cleiton. Entraram o DG e entraram também o Matheus, número 23. O DG 20 e o Matheus 23.
3: Tá certo. Placar de 1 a 0. Vence a equipe do São Luís aos 14 minutos deste segundo tempo. O Mecão vai perdendo, mas vem para cima. Luiz Fernando já abre na ponta direita. Bola para o João Gabriel. Vamos lá, João Gabriel. Aqui na Pioneira Eldorado, você não perde nada, torcedor. O Mecão vai atacando para a direita do seu rádio, para a esquerda. Ataca a equipe do São Luís. Olha o Lagoa. Vai recuando. Campo de defesa. Luiz Fernando já abre no meio de campo. Vamos lá, goiando isso. Fernandinho matou no peito, vai ter que recuar. É o que ele faz no campo de defesa para o zagueirão. Luiz Fernando leva para o ataque, caiu, pediu falta, marca nada, segue o lance. Deu nele lá o Pantera, recupera posse de bola. Dávila já abre na ponta direita, vai carregando a equipe vermelha para o ataque. A bola toca no Luiz Fernando, vai sobrando lateral ali para a equipe do São Luís.
2: É lateral para a equipe do São Luís. O treinador do Mineiros, Alan Jorge, hoje não está nada satisfeito. O Mineiros voltou melhor, mas perdeu o seu poder de ataque. Talvez seria o jogo para o Jefferson e para o Wesley. Talvez seria jogo para esses dois aí. Porque o Mineiros precisa ser agressivo e precisa desses dois jogadores aí, o Jefferson e o Wesley.
3: Fernandinho bem buscar jogada. Vamos lá, Fernandinho. Levantamento, bola perigosa, perdeu. Recupera a posse de bola ali, manda para fora o Pantera.
2: É, o Pantera não quis nem saber, botou para fora. É, recupera o sistema defensivo e vem o Mineiros de novo.
3: Vem Mecão de novo, abre na ponta direita, bola vai sobrando, perde bola, recupera. Fernandinho ali pro Lagoa, perdeu, recupera no Fé de Ferro, zagueirão, mais uma vez ali, ela vai sobrando pro Toninho, camisa 11, Toninho, balança o corpo, abre na ponta direita pro Dávila, já leva pra linha de fundo, Toninho, olha o perigo, levantamento, vai passando por todo mundo.
2: Vai passando por todo mundo, o banco do Mineiros já em aquecimento, eu continuo falando, é jogo pro Jefferson entrar. É jogo pro Wesley entrar, porque a gente precisa agredir mais o sistema defensivo da equipe do São Luís. 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
3: 4:51 no reloginho da Pioneira.
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3: Campeonato goiano da divisão de acesso, aqui no Jutair Neto. 16, passados 16 desse segundo tempo, São Luís tem um, Mineiros não tem nada. Mecão abre na ponta direita pro Cardoso, evita a saída, quem sabe agora para pintar um gol de empate. Levantamento, grande área, passou por todo mundo, não passa pelo João Gabriel, bola batida, escanteio.
2: Escanteio para o Mineiros, uma bola levantada do Cardoso, sobrou pro número 6, o grande João Gabriel, ele bateu, estourou na defesa dos jogadores do Mineiros, já estava comemorando o empate. O Mineiros melhora, o Mineiros pressiona, logo pode sair o gol de empate aqui em São Luís dos Montes Belos. 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
3: Placar de 1 a 0, vence a equipe, 1 a 0 vence a equipe do São Luís. Mais um Mecão, vem pra cima, é bravo, é valente, vem que vem Mecão, bola na ponta direita, evita a saída, vamos lá garotão, isso, DG, da direita, abre pra esquerda, pro João Gabriel, abre certinho, vamos lá João Gabriel, placar de 1 a 0, ali, Lagoa pedindo a bola pra equipe do Mecão, já abre na ponta esquerda, vamos lá Matheus Goiano, já leva pra linha de fundo, João Gabriel, evita a saída, isso, vamos lá garotinho, Mecão tem mais posse de bola, olha o Café, lateral direito, larga o ataque, larga a direita, digo, vem pro ataque, já abre na ponta esquerda, daqui a pouquinho mais alterações, jogadores, mais jogadores do Mecão, no trabalho de aquecimento, torcedor aqui 18, passados 18, vai pintar o gol de empate, levantamento, grande área, pega o goleiro, esticou demais.
2: É uma bola muito bem enfiada pelo DG, né? Quem tá jogando muito é o Café, tá buscando jogo, tá saindo da ala, tá vindo por dentro, tá confundindo o sistema defensivo da equipe do São Luís. Café no segundo tempo faz uma partida muito boa.
3: Recupera a posse de bola ali, Lagoa. Na sequência, deu sorte ali a equipe do São Luís. Recupera a posse de bola, perdeu, é lateral pro Mecão. Caiu lá o atacante João Santana, não marca nada, não segue o lance. Aqui, 18:30. 18 minutos e 30 segundos passados deste segundo tempo. Lateral já cobrado. Café, bola, boa, boa bola. Vem zagueirão do Mecão, Luiz Fernando. É bola pro Mineiros Esporte Clube. A torcida tem pressa, todo mundo ligado. Aqui na Pioneira, você participando. 3672-0322. Lá na nossa central, o nosso querido Gilmar Silva, com você, torcedor. Muitos prêmios, vai participando. Olha lá, boa. Já abre na ponta direita, vai sobrar. Sobrando lá pro Café, agora vai levantamento na grande área, cabeçada, pega o goleiro, cabeçou fraquinho Cardoso.
2: É uma jogada de novo com o Café, que vem se apresentando bem do lado direito, levantou na medida, Cardoso cabeçou fraco, o goleiro pegou, mas o São Luís já sai de novo para o ataque, para Rocha Fatias, Pizzaria e Delivery, Estúdio de Pilates, movimente.
3: Olha o Toninho, bola perigosa, é bola para a equipe vermelha, olha o perigo, escanteio. Desviado ali no zagueirão, escanteio, chute do Dávila.
2: É, escanteio, tem jogador do São Luís, é o número 15, sentindo. Eu não sei se é câmera, tá parecendo que é câmera, viu, Carlos André? Correram muito, o São Luís no segundo tempo deu uma caidinha. Esse jogador que está sentindo câimbra, eu tô tentando achar o nome dele aqui, mas ele é o Matheus. É aquele que eu elogiei no primeiro tempo, é muito bom jogador, mas muito bom jogador mesmo. São Luís, composto de vários jogadores de qualidade, entre eles esse Matheus, que fez um primeiro tempo muito bom, está sentindo um pouquinho de cansaço, mas é ótimo jogador.
3: Placar de 1-0, vence, deixa eu mandar abraço aqui, alô, toda a turma do esporte, estamos na escuta, vai empatar e virar o jogo, Fábio Teodoro, alô, Fábio Teodoro, olha lá, cabeçada, tira João Gabriel, ela fica viva ainda na grande área, pega o goleiro. Alô, Márcio Mendes. Alô, Hélio José, obrigado pelo carinho. Alô, Manuel Rodrigues. Olha o Mecão, Luan. Falta para cartão, hein?
2: Falta para cartão. Vai sair dois jogadores, vai entrar dois jogadores, Carlos André. Vai entrar o 4 e vai entrar o 20. Um dos que estão saindo é o número 15. O 4 é... De novo, aqui não tem. O 4 é o Vitão. O 4 é o Vitão. Quem saiu também foi o Eduardo, número 3. A entrada do 20, Carioca. Carioca na equipe do São Luís. E o Vitão saiu o 15. Saiu o 15, Matheus. E o Eduardo, número 3.
3: Tá legal, então. Aqui passados, torcedor 21 minutos. Olha, João Gabriel vem pro ataque, toque errado. Recupera, tocou nos pés do Dávila. Vai entrar o lateral esquerdo, hein? Vem lateral esquerdo aí no Mecão. Vem Petri, vem Mica. Vem lateral esquerdo e vem lateral direito.
2: Eu acho que ele vai fazer a troca dos dois alas. Pra atacar mais, tá certo. Pra atacar mais, sangue novo, tanto da direita como da esquerda. Ou ele faz uma dobra lá, ou ele faz uma dobra da esquerda.
3: Tá certo, olha lá, recupera a posse de bola o Mecão aqui, 21 e 40, bola pro Café, perde, recebeu, larga a defesa, vem pro ataque Fernandinho, balança o corpo ainda, ele já leva pra linha de fundo, errado, ei Fernandinho, acerta uma também, hein? Olha lá, bola boa, boa bola pra equipe do São Luís, adiantou demais, levantamento, grande área, corta o zagueiro. Chega lá o zagueirão alagoano, com muita tranquilidade, muita raça, muita garra. Sai jogando pro Mecão. É posse de bola pro Mineiros Esporte Clube, 22:30. Já na metade deste segundo tempo, o gol de empate não sai, o Mecão pressiona. Vence o São Luís pelo placar de 1-0. O São Luís vence por 1-0, mas o Mecão vem pra cima, Cardoso. Pediu, recebeu, Cardoso, Luan, balança o corpo, já engrana a marcação do primeiro de vencida, mas no campo de defesa não vale, Cardoso, vamos pro ataque, garotão, isso, larga ali pra defesa, vem pro Luiz Fernando, já abre pro Fernandinho, na ponta esquerda, já passou, já perdeu a segunda, olha lá, ó, já perdeu de novo, camisa 10, pra mim que já tá na hora de ser mudado, já tá na hora de ser trocado, hein?
2: É, mas ele também é muito no vigor físico, ele perdeu a bola, foi lá, recuperou, é isso que tem que fazer, perdeu, vai atrás e recupera, foi bem nessa agora, meu querido Fernandinho.
3: Olha o ataque da equipe do Mineiros, adiantou demais, Luan. Vai ficar fácil, tranquilo lá pro goleiro. Faz a proteção lá, o Ramon pega firme. Aqui 23 minutos e 30 segundos passados deste segundo tempo. Segundo tempo, a equipe do São Luís Atlético Clube continua vencendo pelo placar de 1-0. Toninho, camisa número 11, continua vencendo. É ele com a bola, o camisa 11, balança o corpo, é falta. Falta cometida lá pelo João Gabriel.
2: É, falta e vai sair os dois, deve ser os dois alas, né? Eu não tiraria dessa vez o jogador Café. O Café, no segundo tempo, o Café vem fazendo muito, jogando por dentro, mas ele tirou os dois alas cansados para colocar dois alas descansados. Talvez possa dar certo, a gente espera que possa dar certo aí na equipe do Mineiros.
3: Placar de 0 para a equipe do Mineiros, 1 para a equipe do São Luís. Portanto, Petri, camisa meia dúzia, o 22, Samuel Mica entra, deixa o gramado, 25, João Gabriel, e o 2, lateral direito, Gustavo Café. Vamos lá então, vamos pro jogo, Mecão. Placar de 1-0, vence a equipe do São Luís, torcedor ligadinho na pioneira Eldorado. Olha lá, bola boa, boa bola pro Jackson, já abre na ponta esquerda, Diego, lateral esquerdo, balança o corpo, bola boa pra equipe do Carioca, pediu Diego, recebeu mais uma vez ali, Felipe, Eduardo, bola pro Diego no campo de defesa, manda pro ataque, bola boa, perigosa, olha o atacante, levantamento, impedimento marcado, não vale nada.
2: Olha, Carlos André, eu vou falar uma coisa para você, não estava impedido, viu? Tá bem pertinho daqui, não estava impedido, errou o auxiliar do lado de lá, errou, ajudou o Mineiros, mas não estava impedido. Ele estava atrás da linha de defesa do Mineiros e dessa vez o auxiliar de lá errou contra a equipe do São Luís Montes Belo, porque impedido não estava.
3: Um abraço lá pro Jean de França, boa tarde Jean de França, tá acompanhando a transmissão da pioneira Eldorado. O Mica já perdeu, recupera a posse de bola, olha o Mica, caiu cometendo falta. E o Mica já entrou bem, hein? Já entrou perdendo bola, já chegou cometendo falta. O Alan Jorge reclama com ele. Ô, Mica!
2: É, mas vai aquecer e vai ajudar demais nesse segundo tempo. Olha que ele entrar no ritmo de jogo, ele vai fazer o cruzamento agorinha pro gol de empate. 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
3: Olha lá, bola para o São Luís, bola perigosa, levantamento, grande área, espalma o goleiro, Gatti, como um gato, espalma.
2: Olha, o Mineiros tomou um gol de cabeça do número 11, que é baixinho no primeiro tempo e agora de novo, aquela coisa ruim de bola na área do Mineiros hoje aqui em São Luís. Tá tomando conta, porque agora ninguém subiu, né? E o número 6 da equipe do São Luís, o Diego, que se eu não me engano é até o capitão, subiu, mas o goleiro, o Gatti, fez uma defesa maravilhosa aqui em São Luís dos Montes Belos.
3: Placar de 1-0, vence a equipe do São Luís, defesaça do goleiro Heitor Gatti do Mecão, evitando o segundo gol, corta lá Luan, ajudando na marcação, camisa 9, vem buscar a jogada para a equipe do Mecão, na sequência perdeu,
2: sentiu,
3: placar,
2: hein?
3: De 1-0, sente o camisa 9, daqui a pouquinho alteração na equipe do Mineiros Esporte Clube, depois desse ataque, olha o perigo, Lagoa recupera a posse de bola pro Mineiros Esporte Clube, Luiz Fernando com Petri pro Goiano, já passa pelo primeiro, perdeu do segundo, recupera a posse de bola, a equipe do Mineiros, Lagoa perdeu, olha o São Luís, já abre na ponta direita com o Lima na linha de fundo, bola, sai com bola e tudo, é tiro de meta pro Mineiro,
2: sai com bola e tudo, talvez o jogador Jefferson descansado, seria uma coisa boa, porque o Luan tá vindo buscar bola, tá cansando que a bola não chega nele. Talvez o Jefferson seria uma opção muito agradável para a equipe do Mineiros para tentar, quem sabe, uma bola forte em cima dos zagueiros lá que já até trocaram. Eu acho que vem aí o número 27, Jefferson. Esse vai empatar o jogo, hein?
3: 17 horas, 2 minutos no reloginho da pioneira. O tempo deste segundo tempo, 28. Passados 28, campeonato goiano da divisão de acesso aqui no Jutair Neto, 28. Mineiro 0, São Luís 1.
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3: É o feijão? Não, não é o feijão, não. É o Jefferson. Feijão tá ali no aquecimento, mas foi pro banco. Voltou pro banco ali. O Feijão vai entrar. O Jefferson, camisa 27 na equipe do Mineiros Esporte Clube. Aqui vem Dávila. Já abre na ponta esquerda, camisa 13. Saiu com bola e tudo. Sai com bola e tudo. Ali o jogador Jackson.
2: Saiu, saiu com bola e tudo. Lateral pro Mineiros. E vem aí o número 27, Jefferson, na equipe do Mineiros. 28. Eu acho que caberia até mais uma troca, viu? Acho que caberia o Jefferson no Luan e o outro no lugar do Fernandinho, se é que pudesse fazer essas duas trocas.
3: Placar de 1 a 0, vence a equipe do São Luís.
2: Escanteio!
3: Montes Belos, escanteio, quem vem lá?
2: Escanteio para o Mineiros, lá do lado esquerdo. Matheus vem para a bola, capricha, Matheus, porque naquela falta a bola vem baixa. Sistema de defensivo do Mineiros é alto, né? Vem alto, tomara que essa bola seja na área.
3: Goiano, Matheus Goiano, vem para fazer a cobrança. Jefferson entrou, camisa 27, quem sabe é o dele. Jefferson vem lá para cabecear. Matheus Goiano com a perna esquerda, levantamento. Ela vai sobrando lá pro Mica. Vamos, Mica, leva para a grande área. Olha o cruzamento, a bola vai entrando, pega o goleiro. Pega o goleiro, fica sentindo lá o Ramon.
2: Por muito pouco, não foi falta, não foi nada, o árbitro não foi nada. O Jefferson é muito bom de cabeça, Carlos André. E ele conseguiu chegar na bola, mas por muito pouco o Mineiros não empata. Cruzamento do Mica aqui e o Jefferson subiu. E por muito pouco não empata o jogo aqui na cidade de São Luís. 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
3: Placar de 1 a 0, vence a equipe do São Luís aqui, chegando às 17 horas, 5 da tarde, 5 minutos no reloginho da Pioneira.
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3: Aqui, placar de 1 para a equipe do São Luís, 0 Mecão, 30 minutos aqui no Jutair Neto. 1 a 0, segundo tempo, meia hora de jogo. 1 a 0 para a equipe do São Luís. Balão subindo e descendo, levantamento, lagoa, a cabeçada evita a saída lá, o Goiano, é bola pro Mineiros Esporte Clube. Matheus Goiano, lagoa, vem buscar jogada, lançamento pro Cardoso, melhor pro zagueiro, voltou, pega firme Carioca, já manda pro ataque, perdeu, olha o lagoa, já abre pro Jefferson, setores ofensivos na ponta direita. Jefferson, vamos lá, garotão, isso, é bola pro Mica, pro Jefferson, na linha de fundo, vai fazer cruzamento, passa por todo mundo, não passa pelo Goiano, mas ela saiu por fora. Ela saiu, é tiro de meta, saiu o Fernandinho.
2: Saiu por trás da trave do goleiro Ramon, mas já deu ali, ó, já deu jogada. O Mica e o Jefferson. O Jefferson agora quase fez um gol de cabeça e agora meio apertado. Eu acredito muito nessa formação pro Mineiros empatar esse jogo aqui na cidade de São Luís.
3: 31, recupera a posse de bola, a lagoa, larga a defesa, vem pro ataque, vamos lá, garotão. Matheus Goiano, perdeu bola, recupera, posse de bola, Pantera para a equipe vermelha, que vence pelo placar de 1 a 0. Olha, setores defensivos, a equipe do São Luís Atlético Clube, manda pro ataque, levantamento, a cabeçada do zagueirão Henrique Alagoano, tranquiliza tudo, sai jogando o goleiro Heitor Gatti pro Alagoano, é posse de bola pro Mecão, já abre ali, ponta esquerda pro Lagoa, vai carregando a equipe do Mineiros Esporte Clube pro ataque, isso, Goiano, na ponta esquerda pro Petri, levanta a cabeça, vai recuar no campo de defesa, é a jogada que ele faz, hein, com Lagoa, já abre na ponta direita pro Mica, evita a saída, mata no peito, bota no gramado, vamos lá, Mica, levantamento, toca ali, toque curto com a zaga, 32 minutos e 30 segundos deste segundo tempo. Placar de 2 a 0, aliás 1 a 0, 1 a 0 vai vencendo, 1 a 0 vai vencendo a equipe do São Luís. Aqui a equipe local vence pelo placar de 1 a 0, torcedor, aqui 1 a 0, olha o Mecão, vem pra cima, quer o gol de empate, a equipe é brava, é valente, vem pra cima, vence pelo placar de 1 a 0, vamos lá, garotão, isso, já abre na ponta direita pro Mica, vem Mineiros, quer o gol de empate, Jefferson deixou passar, recupera a posse de bola, a equipe equipe do São Luís. E manda para ataque, Vinha, Lagoa perdeu. Necão tá roubando bola a todo momento. Tem mais posse de bola. Olha o Cardoso, Lagoa pediu. Jefferson recebeu pro Cardoso na linha de fundo. Evita o cruzamento na trave. Fernandinho no travessão. É falta.
2: Falta, mas olha a jogada de novo com o Mineiros, entrou bem de novo o Jefferson. Depois da jogada do Cardoso, Mica Cardoso tocou para trás pro Jefferson. Ele chutou forte, a bola estourou no travessão e não entrou, meu Deus. Estourou e voltou para fora da pequena área, mas por muito pouco o Mineiros não empata. E a equipe do São Luís trocou, hein? Saiu o número 9, João Santana, e entrou o 25.
3: Olha lá o 25, na primeira dele a cabeçada do Grandalhão, a bola sobra em lateral, posse de bola, campo de defesa pro Mineiros Esporte Clube. O Fábio Teodoro tá dizendo aqui, Fernandinho, horrível demais hoje, realmente horrível, ainda bem que ele saiu, né? 34 passados deste segundo tempo, o Mecão vai perdendo, perde pelo placar de 1-0 aqui para a equipe do São Luís, mas ainda há tempo de buscar um gol de empate, quem sabe até da vitória. É do Vira-Vira, olha o Lagoa, pressionado, perdeu, de graça, opa, recupera a Lagoa, no pé de ferro, ganha bola, pro DG, já cruza a divisória do gramado, tocou pro Goiano, agora vai Jefferson, levantamento na grande área, é só cruzar, garotão, toque errado, corta o zagueiro, ela vai sobrando em lateral pro Mineiros Esporte Clube, no meio de campo, galera. 35, passados 35, agora 5 da tarde, 15 minutos, 35, Mecão 0, 1 para a equipe do São Luís, mas o Mecão é bravo, tem mais posse de bola, vem para cima, envolve a equipe, olha o DG, balança o corpo, já abre na ponta direita para o Lagoa, setores ofensivos, o Mecão vai pressionando, lançado, Mica na ponta direita, é bola para o Fernandinho, vamos lá, garotinha, para o Jefferson, Fernandinho saiu, olha o Jefferson, passou pelo primeiro, passou pelo segundo, saiu com bola e tudo. É lateral para a equipe do Mecão.
2: É, tiro de lateral para a equipe do Mineiros. Aqui, ó, pertinho da bandeira de escanteio. Olha, tem uma confusão do quarto árbitro com o banco do Mineiros, que a gente não consegue entender, né? Só acham confusão com o banco do Mineiros, mas tá lá de novo.
3: Olha o levantamento, grande área, corta o zagueiro, volta pro Mica, ainda pra equipe do Mineiros Esporte Clube, vamos lá, garotão, era o Petri pediu, recebeu, Luiz Fernando aqui no campo de defesa, agora ele é capitão, é o goleiro capitão, Heitor Gatti, larga a defesa, vem pro ataque, Henrique Alagoano, vamos lá, garotinho, isso, é bola pra equipe do Mineiros Esporte Clube, 35, levantamento para o ataque, vamos lá, Petri, pediu, recebeu, só que faz a proteção lá, o jogador ganha, lateral não, campo de ataque, tiro de meta para a equipe do São Luís.
2: É, tiro de meta para a equipe do São Luís, mas ainda tem muito tempo de jogo, o Mineiros ainda consegue empatar esse jogo aqui na cidade de São Luís, Montes Belos, para 3M Supermercado, lá do meu 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
3: 36, passados 36 desse segundo tempo, Cardoso vem buscar jogada, recupera posse de bola, Mecão, Fernandinho já saiu, é bola pro Jefferson, abre na ponta direita, camisa 27, evita a saída, vamos que vamos, Mecão, a torcida na expectativa, o Jefferson conseguiu tocar errado, recupera o Mecão no pé de ferro, zagueirão alagoano, chega por baixo ali, é falta, marca o árbitro, nada, segue o lance, olha o 25, setores ofensivos, ele vai fazendo a proteção, ali o 25, bola para a equipe do São Luís, vem pro ataque, vem Goiano, ajudando na marcação, para fora, 25.
2: É, a bola espirrada na entrada da área, ele bateu de primeira, mas foi longe, Mineiros já sai tocando, Mineiros pressiona nesse final do segundo tempo, mas desde o início do segundo tempo, o Mineiros tem uma postura diferenciada, falta ter um pouquinho mais de sorte que pelo menos empata esse jogo aqui hoje.
3: Fernandinho recupera a posse de bola, agora 37, 37 para o Jefferson. Opa, é falta, puxaram lá a camisa do Jefferson.
2: É, e falta perigosa, DG na bola, vem bola na área do Mineiros, sistema defensivo do Mineiros vai todo para a área, Alagoano, Luiz Fernando, todo mundo para a área. Olha, o número 6 está caído com câimbras, viu? O grande filósofo contemporâneo Diego, da equipe do São Luís, câimbra, porque esse também correu muito aqui hoje.
3: Placar, placar de 1-0, o Mecão vai perdendo. 1-0 para a equipe do São Luís Atlético Clube, aqui no estádio Jutair Neto. Mas o Mecão vai buscar o gol de empate, vai buscar o gol de empate. Quem vem lá para a cobrança? Vem DG para fazer a cobrança. Vamos lá, garotão, isso. Levantamento, bateu forte demais, pega o goleiro. Pega firme o goleiro, não dá rebote, é tiro de meta.
2: Não, é bola na mão do goleiro, a bola viajou muito, Carlos André. Ela não fez aquela curva dos últimos jogos, onde ele caprichou e o Mineiros fez 2 gols daquele jeito ali. Ela subiu muito, o Mineiros vem pro ataque.
3: Olha o ataque, levantamento, pega o goleiro. Bom toque ali do Luan, Matheus Goiano, pega o goleiro, não dá rebote.
2: Mas, ô, Carlos André, essa bola era por dentro, viu? Essa bola era... Olha a bola.
3: Olha lá, pega o goleiro do Mecão, pega firme, não dá rebote, sai jogando. Já abre na ponta direita. É bola pro Mica, Mica, Mica, Mica. Pra quem, Mica? Ô, Mica!
2: Ele foi fazer o passe pro Jefferson. Saiu muito, muito, muito diferente. Muito diferente. Mas ainda acredito, viu, Carlos André? Ainda acredito no empate. Agora vem o empate.
3: Placar, placar de 1-0, vence a equipe do São Luís, recupera a posse de bola, ali o jogador da equipe do São Luís, pra mim na mão, não marcou nada, segue o lance, recupera a posse de bola, lá o Alagoano sai jogando com o Matheus Goiano, já cruza a divisória do gramado, tocou ali, cartão amarelo para o jogador Jackson.
2: É, cartão amarelo pro Jackson, segurou o Matheus e o árbitro tava pertinho, não quis nem saber. Vem de novo o Mineiros buscando seu empate aqui em São Luís, Montes Belos.
3: Placar, placar de 1-0, vence o São Luís, olha o Mica, 39, aqui passados 39, Jefferson lançado, leva a marcação ali do primeiro de vencida, Jefferson caçado, pressionado, é pro Lagoa, mata bonito, tocou pro Jefferson, toque errado de novo, Jefferson. E o Alan Jorge vai à loucura, pede bola ali a equipe, pede bola, recebe a carga ali, a posse de bola para a equipe do Mineiros Esporte Clube Lagoa, vai ter que recuar no campo de defesa, 40, 17 horas 20 minutos no reloginho da Pioneira. Segundo tempo, campeonato goiano, 40, aqui Mineiro 0, 1 São Luís. Placar, placar de 1-0, placar de 1-0. Pelo menos até agora, as substituições não surtiram efeito. O Mecão vai perdendo pelo placar de 1-0 para a equipe do São Luís. Recupera Mecão, vem, bola, boa, boa bola para a equipe do Mineiro. Luan já passou pelo primeiro, abre para o Mica, já tem Cardoso na linha de fundo. Olha o cruzamento, cabeçada, vai pintar um gol de empate, corta o zagueiro. Voltou pro Lagoa, matou de longe para longe. Tiro de meta.
2: Ah, ele poderia usar um pouquinho os lados, né? Dominou na entrada da área o cruzamento. Primeiro que o cruzamento do Cardoso foi muito bom. O Mineiro chegou com 2 ou 3 jogadores na área. Sobrou para o Lagoa. Ele poderia ser segurado como homem de armação, virado essa bola na ala para fazer um cruzamento de novo. Bateu longe, longe, longe. 1-0 pro São Luís. Nesse final de tarde aqui em São Luís dos Montes Belos.
3: Placar, placar de 1-0, vence São Luís, recupera a posse de bola, Mica, campo de defesa, equipe toda de branco, Mecão, vem pra cima, quer buscar o gol de empate, porque as próximas duas partidas é aí, no estádio de Lon Flores, torcedor mequista, Luiz Fernando no campo de defesa, já pediu, recebeu camisa 4, auxilia, ali o Goiano abre da ponta esquerda, é bola pro Mica, camisa, é o Petri, digo Petri, camisa meia dúzia, balança o corpo, vem pra cima, Goiano, perninha esquerda, já recebeu, pediu bola, ali pro Lagoa, camisa 16, vai carregando as nossas esperanças, olha o lançamento errado, recupera a posse de bola, o próprio Lagoa perdeu na sequência no peito, ali do Dávila, recupera a posse de bola, a equipe vermelha adiantou demais ainda da sorte, a equipe do São Luís, sai com bola e tudo, não, segunda arbitragem, toca por último ali no Mica, é lateral, campo de ataque favorecendo a equipe do São Luís, 42 e 30. 42 minutos e 30 segundos. É lateral, vem o capitão para fazer a cobrança. Diego balança o corpo ali pro 25. Já leva a marcação do primeiro de vencidas. Toca no 25. Tocou nele, o árbitro deu lateral pro São Luís. Olha lá, recupera Goiano, larga a defesa para a equipe do Mecão, vem ajudando, ajudando na defesa, é bola pro Petri ali no campo de defesa. Petri voltou pro Luiz Fernando. Mecão tá pressionado. 43, torcedor mequista. Posse de bola pro Mecão, olha o Lagoa ali, larga a defesa, vem pro ataque pro Jefferson, não ganha uma, ganhou, mas com falta. Aí não dá, o técnico muda e o jogador não ajuda.
2: É, mas olha, você sabe que nós já tivemos duas chances com o Jefferson, por muito pouco o Mineiros não empata, né? O problema foi que fez a troca dos dois alas e o Mineiros não surge efeito para esses lados. Então, o que teve de ruim foi a troca dos alas, porque não surtiu efeito.
3: Olha o 25, pega o goleiro, pega firme, Heitor Gatti, 43 e 30, chega ali a equipe do São Luís, recupera a posse de bola, Pantera, camisa 5, vai carregando, olha o Pantera na linha de fundo, cruzamento, corta o zagueiro, ela sobra ali com o Mecão, campo de defesa, vem buscar a jogada. O Mineiros Esporte Clube. E o Andrezinho reclamando ali com a arbitragem que tá fazendo figa ali, a equipe vermelha, hein?
2: É porque se ele desse cartão, era expulso. O quarto árbitro poderia chamar ele para avisar o cartão. Por isso que o André foi falar, porque aí era expulsão, hein?
3: Olha o Mica na ponta direita, passa por todo mundo. Ia sobrando ali pro Jefferson.
2: Tirou o gol, viu, Carlos André? Tirou o gol feito do Mineiros. Foi um cruzamento ótimo do Mica aqui, ó. Por muito pouco não sai o gol de empate do Mineiros.
3: Matheus Goiano vem pra cobrança de escanteio. Quem sabe agora, no finalzinho, perna esquerda, levantamento na grande área. Passa por todo mundo, não passa pelo Dávida.
2: Eu acho que ele vai dar uns 4 minutos, viu, Carlos André?
3: Olha o Lagoa ali pra fora, Lagoa. Chega ali, rouba a bola do Carioca, manda pra fora, aqui 45, 17 horas 25 minutos, no relógio da Pioneira. Segundo tempo, campeonato goiano da divisão de acesso. Aqui no jogo, Tair Neto 45,
2: 4.
3: Mineiro 0, São Luís 1, 4.
2: 4 a mais nesse segundo tempo, 3 no primeiro e 4 no segundo. 4 minutos no futebol é muito tempo, ainda dá pra empatar ainda.
3: 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Escritório Contec, olha o Mecão, se manda pro ataque DG, é bola pro Jefferson, já abre na ponta direita Cardoso, quem sabe agora Jefferson, passa pelo Jefferson. Chega Jefferson, estapafado, cometendo falta. É bola para a equipe do São Luís.
2: É, mas o Cardoso poderia ter segurado um pouquinho. O Jefferson estava marcado. O Jefferson foi no sacrifício. Segura um pouquinho, ou de lá mesmo ele faz a bola. Poderia fazer a bola dentro da área, mas foi muito afoito. Bola para a equipe do São Luís aqui no finalzinho do primeiro tempo. E o policiamento chegou, viu? O policiamento chegou, aí acaba a bagunça, porque os homens chegando, tudo vira paz.
3: Placar de 1 a 0, vence a equipe do São Luís. Falta pra cima do 25.
2: Foi falta, viu, Carlos André? Foi pertinho de nós aqui. O zagueiro do Mineiro segurou, o Gustavo 25, acertou a arbitragem de novo.
3: Placar de 1 a 0 aqui, 46 e 30, 1 a 0 para a equipe vermelha do São Luís. E o Mecão não voltou a fazer boas apresentações, hein? Não voltou, porque se joga com a equipe como jogou com o Bom Jesus, lá fora em Bom Jesus, com o próprio Rio Verde. Mas realmente, nesta tarde, é claro que ainda dá tempo do gol de empate, mas pelo menos até aqui não apresentou aquele resultado do futebol quando joga longe do estádio de Lão Flores. É bola movimentada, olha o perigo, levantamento! Gol do São Luís! 25 marca o segundo, Craquel!
2: De novo, né? De novo a saga da bola aérea, né? No primeiro tempo foi para um baixinho que fez o gol, e agora o Gustavo 25, ninguém subiu com ele. A gente ressuscitou o Grêmio Anápolis lá em Anápolis e agora ressuscitamos de novo o São Luís, que estava aí, ó, pedindo para desabar. E aí nós viemos aqui e ressuscitamos de novo a equipe do São Luís.

0: gente, todo mundo se lembra. É lateral, falta pro Mecão no finalzinho, 48 e 40, 20 segundos, vai terminar o jogo, quem sabe o último ataque da equipe do Mineiros Esporte Clube. Vem DG com a perna esquerda para fazer a cobrança pro Mineiros Esporte Clube. Levantamento grande, olha a cabeçada do zagueiro, completa, tira o perigo na boca do gol, termina o jogo aqui, São Luís 2, Mineiro 0, Cracktel termina o jogo.
1: Termina o jogo, meu querido Carlos André, e o Mineiros de novo, né, fez uma partida boa, igual tinha feito lá na cidade de Rio Verde, igual tinha feito lá em Bom Jesus, né? Igual tinha feito de novo contra o Bom Jesus. Hoje o Mineiros voltou a ser o Mineiros que perdeu, sabe para quem? Pro Morrinhos, lá na cidade de Morrinhos, né, um jogo muito abaixo daquilo que nós esperávamos, mas a gente tem que ter paciência, porque o Mineiros tem dois jogos dentro de casa, e o Mineiros precisa fazer esses 6 pontos no Odilon Flores. A gente chama, né, o torcedor desde já para poder apoiar o Mineiros nos dois jogos dentro do estádio Odilon Flores, para a gente poder, quem sabe, né, a gente poder fazer 6 pontos e melhorar mais ainda nesse campeonato goiano. O Mineiros não fez uma boa partida em nenhum dos setores. Nenhum dos setores. Hoje tomou gol de cabeça de novo. Assombração da bola aérea hoje voltou a imperar sobre a equipe do Mineiros, né? 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
1: Falei também, sabe para quem? Para muita gente aqui. 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Um abraço para vocês, a gente retorna agora para Mineiros e que nós possamos ter uma viagem tranquila, cheia de paz, e que Deus possa nos abençoar. Da outra, na quarta-feira tem, e no domingo tem, lá na cidade de Mineiros. E você, torcedor, já está convocado para a gente lotar de novo o Odilon Flores e fazer com que o Mineiros possa conseguir as duas vitórias lá dentro. Um grande abraço, Gilmar, parabéns. Gilmar, você deu um show de cobertura, Gilmar. Um abraço para você e para todos os nossos anunciantes. Até amanhã, se Deus quiser, e ele há de querer, Carlos André.
0: 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Amanhã, tudo sobre o jogo do Mineiros aqui, Mineiros 0-2 para a equipe do São Luís. A gente volta amanhã, a partir das 7 da manhã, no Bom Dia Mineiros, e às 11h15, no Resenha Esportiva. Valeu, galera!
3: Muito bem, obrigado, Carlos André, obrigado, Cracktel. Uma boa viagem de volta aqui para Mineiros, né? Aí o jogo não saiu como a gente esperava, infelizmente 2-0 aí pro São Luís. E vamos aqui então esperar para a próxima etapa, 13ª rodada aí do Campeonato Goiano, segunda divisão. E a gente segue aí na esperança e fazendo o nosso trabalho aqui e conseguindo, com certeza, contar com o seu apoio, você amigo torcedor, você amigo ouvinte que sempre está aqui junto com a gente na 91,9 FM. Vamos aqui ao nosso sorteio, falando aqui de apoio, né? 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Vamos lá pro sorteio. O primeiro número sorteado foi o número 3. O primeiro sorteio aqui é do hambúrguer. 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Quem foi o ganhador foi o Reginaldo Cardoso. Final do telefone 53. O segundo sorteio aqui foi o número sorteado, foi o 8. Foi um fone de ouvidos. 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Ganhador foi a Raquel Piuna Silva. Final do telefone 05. São dois travesseiros, né? O primeiro travesseiro aqui foi o número 9. O número 9 foi o Carlos José de Jesus Moraes. Final do telefone 30. O último aqui é o segundo travesseiro. 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Final do telefone 16. Aos ganhadores, pode estar vindo aqui na rádio amanhã em horário comercial para pegar aí as autorizações para a retirada aí dos seus prêmios, tá? Lembrando aí.

0: só uma observação, tá? O ganhador do hambúrguer deverá retirar a autorização aqui na Rádio Dourado amanhã, segunda-feira, dia 14, durante o horário comercial, tá? Então tá vindo aí, todos vêm amanhã em horário comercial para retirada dos prêmios. Muito bem, então o seguinte, né? Agradecendo a você, amigo ouvinte, agradecendo aí aos nossos parceiros para mais uma transmissão e dizendo que eu estarei de volta, assim se Deus permitir, amanhã, segunda-feira, a partir das 15 horas, com mais um programa Entardecer no Sertão. Para você, excelente início de noite aí de domingão, um excelente restinho de final de semana para você e para sua família. Até a próxima!
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1: 17 horas e 35 minutos.

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1: 17 horas e 47 minutos.

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4: 18 horas.

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5: 18h14.
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2: 18 horas e 28 minutos.

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5: 18 horas e 50 minutos.
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5: 18 horas e 56 minutos.

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1: 19 horas e 2 minutos. 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
2: 19 horas e 10 minutos.

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3: 19 horas e 23 minutos.

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4: 19 horas e 30 minutos.

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3: Dezenove horas e 37 minutos.

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6: 19:45.
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5: 19 horas e 52 minutos.
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2: 20 horas e 6 minutos.
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0: 20 horas e 17 minutos.
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0: Obrigado, Felipe Araújo.
1: Valeu, Henrique Juliano.
0: Que Deus abençoe muito você, viu? Prazer estar fazendo parte desse projeto no seu sonho, tá, meu filho?
1: Muito obrigado pelo carinho, pela amizade que nós temos. Muito obrigado por tudo. Tamo junto.
0: Tamo junto. Que Deus abençoe muito você, a sua carreira. Obrigado, Goiânia. Obrigado, Brasil. Beijo pra vocês. Com Deus, gente. Beijo.

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2: 20 horas e 31 minutos.

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0: 20 horas e 54 minutos. 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